0: Nacional Docente tem o objetivo de avaliar a formação dos profissionais que estão concluindo cursos de licenciatura em todo o país. Mas o resultado também pode ser usado como parte de processos seletivos em concursos públicos para a contratação de profissionais de educação básica. Priscila Machado, para a Voz do Brasil.
1: As inscrições para a Prova Nacional Docente devem ser feitas pela internet no endereço pnd.inep.gov.br.
2: E as inscrições para o Fundo de Financiamento Estudantil, FIES, do segundo semestre de 2026, abrem entre os dias 14 e 17 de julho.
1: Nessa etapa, o programa oferece mais de 44 mil vagas para estudantes que desejam financiar cursos presenciais em faculdades particulares.
2: Para participar, o candidato precisa ter feito o Exame Nacional do Ensino Médio a partir de 2010, alcançado média mínima de 450 pontos nas provas, sem zerar a redação, e comprovar renda familiar de até 3 salários mínimos por pessoa.
1: O resultado da seleção vai ser divulgado em 30 de julho.
2: A inscrição para o FIES é gratuita e deve ser feita exclusivamente pela internet, no Portal Único de Acesso ao Ensino Superior, em acessounico.mec.gov.br.
1: A campanha de vacinação contra o papilomavírus humano foi prorrogada até o dia 31 de dezembro.
2: O público-alvo são adolescentes e jovens de 15 a 19 anos e pessoas de grupos prioritários.
1: O imunizante está disponível nas unidades básicas de saúde de todo o país.
3: O objetivo da campanha é alcançar pessoas que não foram imunizadas na faixa etária recomendada ou que não possuem registro vacinal. O esquema previsto no calendário nacional de vacinação é indicado para meninas e meninos de 9 a 14 anos. Na estratégia de resgate, adolescentes e jovens de 15 a 19 anos poderão se vacinar de graça até 31 de dezembro, como explica Éder Gatti, diretor do Departamento do Programa Nacional de Imunizações.
4: A vacina ela é recomendada para pessoas de 9 a 14 anos na rotina. Só que tem pessoas que já hoje estão com 15, 16, 17, 18, 19 anos que não foram vacinadas. Então nós demos a oportunidade dessas pessoas colocar a vacinação em dia.
3: A vacina também está disponível para grupos específicos, como pessoas vivendo com HIV, transplantados, pacientes oncológicos e usuários de PrEP, a profilaxia pré-exposição ao HIV. O papilomavírus humano, HPV, é uma infecção sexualmente transmissível e está associado a diferentes tipos de câncer, como os de colo do útero, boca e garganta. Após o encerramento da campanha em dezembro, a vacina continuará sendo oferecida de graça a crianças e adolescentes de 9 a 14 anos e grupos específicos. Os demais deverão ser vacinados em clínicas particulares. Reportagem Nazi Brum.
2: Atenção médicos de todo o país, estão abertas as inscrições para edital de contratação de especialistas para o SUS.
1: Ao todo, são disponibilizadas 1.138 vagas imediatas, que abrangem 309 municípios nas 5 regiões do país.
2: Entre as especialidades, a área de anestesiologia lidera a oferta de vagas com 290 no total.
1: E as demais estão distribuídas entre ecocardiografia, cirurgia geral, endoscopia digestiva, colonoscopia e oncologia clínica.
2: As inscrições devem ser feitas pela internet na plataforma da UNASUS, no endereço acesso.unasus.gov.br.
1: 3 em cada 10 estudantes de 13 a 17 anos se sentem tristes sempre ou na maioria das vezes.
2: E 18,5% dos jovens pensam que a vida não vale a pena ser vivida. É o que aponta o IBGE.
1: Para criar um espaço de escuta e encaminhar esses adolescentes ao atendimento psicossocial no SUS, os jovens contam com a rede Pode Falar.
5: Um canal de escuta acolhedora e sem julgamentos. Essa é a rede Pode Falar, que atende adolescentes e jovens de 13 a 24 anos em emergências psíquicas e emocionais. De acordo com o IBGE, 3 em cada 10 estudantes de 13 a 17 anos se sentem tristes sempre ou na maioria das vezes. 42,9% dos alunos responderam que se sentem irritados, nervosos ou mal-humorados por qualquer coisa. 18,5% pensam sempre ou na maioria das vezes que a vida não vale a pena ser vivida. Os dados são da Pesquisa Nacional de Saúde Escolar, divulgados esse ano. A Rede Pode Falar é um canal gratuito e anônimo que pode ser acessado pelo celular de maneira fácil, rápida e simples. A vice-coordenadora Marina Oliveira fala sobre a importância do projeto.
6: Ele usa a internet, né, usa a possibilidade do online para chegar a adolescentes do Brasil inteiro e, ao mesmo tempo, ele facilita a escuta acolhedora desses adolescentes jovens, né, por ter esse sigilo e essa coisa anônima, garantida, ela fica muito mais à vontade para se abrir.
5: Atualmente, 20 instituições compõem a rede Pode Falar em todo o país. As equipes de atendimento são formadas por estudantes de graduação de diversas áreas do conhecimento que são supervisionados por docentes. Todos eles passam por um processo contínuo de formação em saúde mental. Lucas Bonfim, de 31 anos, é um dos atendentes. Estudante de engenharia química na Universidade Federal de Sergipe, ele integra a equipe desde o início deste ano. Mesmo o curso não sendo da área da saúde, ele acredita que o trabalho complementa a sua formação e fala sobre a importância da experiência de escuta.
7: O objetivo do projeto realmente é escutar, a gente conseguir acolher e escutar o que a pessoa tem a falar.
5: A rede Pode Falar funciona como uma espécie de porta de entrada digital para o atendimento psicossocial do SUS, como explica o diretor do Departamento de Saúde Mental, Álcool e Outras Drogas do Ministério da Saúde, Marcelo Quimatti.
8: Ele pode criar uma porta de entrada da mesma forma que a gente criou com pessoas com problemas com jogos e apostas, que ela é feita em pequena escala, mas que ele é muito bem avaliado, ele é muito bem sucedido onde ele é aplicado, e articular isso à rede de atenção psicossocial.
5: A rede Pode Falar está disponível pelo site podefalar.org.br e também pelo WhatsApp ou Telegram. Com locução de Edinaldo Júnior, reportagem Luciana Colares de Holanda.
2: O telefone para atendimento no WhatsApp é o 6199-660-8843.
1: E no Telegram, o nome de usuário é @podefalar.
2: E está disponível na plataforma da Universidade Aberta do SUS, curso em saúde de populações expostas a agrotóxicos.
1: A formação é feita à distância e voltada a profissionais do Sistema Único de Saúde e a demais interessados no tema.
2: O curso reúne conteúdos sobre vigilância em saúde, incluindo identificação e monitoramento de situações de exposição a agrotóxicos.
1: As inscrições podem ser realizadas diretamente na plataforma da universidade no endereço unasus.gov.br.
2: Para muita gente, viajar de avião pode ser sinônimo de comodidade,
1: Mas, para outras pessoas, o transporte aéreo pode resultar em muita dor de cabeça.
2: Por isso, a Agência Nacional de Aviação Civil criou uma plataforma para registrar reclamações sobre serviços prestados pelas empresas aéreas.
9: Quem precisar registrar uma reclamação sobre serviços prestados por empresas aéreas pode utilizar a plataforma NAC Passageiro. O acesso é feito com uma conta gov.br e permite enviar manifestações à Agência Nacional de Aviação Civil, ANAC, acompanhar o andamento do atendimento e avaliar a resposta apresentada pela empresa. Durante o processo, a reclamação é encaminhada à companhia aérea, que responde ao passageiro dentro do prazo previsto pela regulamentação da ANAC. O sistema também permite a troca de informações entre as partes até a conclusão do atendimento. Além do registro de reclamações, a plataforma disponibiliza um painel público com indicadores sobre o atendimento das empresas participantes. Os usuários podem consultar informações por companhia aérea, período e nacionalidade da empresa, além dos assuntos mais frequentes registrados pelos passageiros. Dilson Santa Fé, para a Voz do Brasil.
1: Agora o cidadão pode conhecer mais sobre seus direitos na hora de ir às compras.
2: A Secretaria Nacional do Consumidor está com inscrições abertas para mais de 30 cursos gratuitos e totalmente online.
10: A iniciativa, realizada em parceria com a Universidade de Brasília, busca ampliar o acesso à informação e fortalecer a proteção dos direitos do consumidor. Entre os temas disponíveis estão práticas abusivas, proteção contratual, proteção de dados pessoais, consumo seguro, educação financeira e prevenção ao superendividamento. A coordenadora da Escola Nacional de Defesa do Consumidor, Ana Cláudia Santana, destaca que os cursos são uma oportunidade de formar cidadãos com um padrão de consumo mais consciente.
11: A plataforma é disponível para as pessoas a partir de 16 anos, então é uma possibilidade de que na descoberta, né, ali da sua identidade, da sua cidadania, ela consiga descobrir de forma consciente a utilização, né, dos seus recursos recursos financeiros.
10: Um dos destaques é o curso voltado para as bets, que vai abordar os direitos dos consumidores diante do mercado regulado de apostas de cota fixa e os impactos das novas relações de consumo envolvendo o setor. Para Ana Cláudia Santana, o crescimento das plataformas de apostas virtuais trouxe a necessidade do cidadão se informar e conhecer os riscos que envolvem a prática.
11: Temos o curso de bets, né, de capacitação para conhecer qual a funcionalidade dessa, e o registro legal dessas empresas que estão crescendo aí cada vez mais e de forma ilegal. Então a gente precisa fazer isso. O crescimento é absurdo, a comunicação com o cidadão para que a utilização desses aplicativos de jogos sejam conscientes, né, informe do risco.
10: As inscrições estão abertas até 20 de julho pelo portal da Escola Nacional de Defesa do Consumidor. Os cursos são online e gratuitos e as aulas começam no dia 27 deste mês. Reportagem Thaís de Araújo.
1: Lembrando, as inscrições devem ser feitas na plataforma da Escola Nacional de Defesa do Consumidor, no endereço eaddefesadoconsumidor.mj.gov.br.
2: Ajuda humanitária. Brasil envia carregamento com vacinas à Venezuela para vítimas de terremoto.
1: Repórter Lucília Araújo tem mais informações.
12: Uma remessa com 350 mil doses de vacinas foi enviada no último sábado, dia 4, à Venezuela, para apoiar as ações de resposta em saúde após os terremotos que atingiram o país. A carga reúne 100 mil doses da vacina contra a febre amarela e 250 mil doses da vacina contra a raiva canina, destinadas ao controle de doenças em situações de emergência. Segundo o Ministério da Saúde, as vacinas enviadas não comprometem o abastecimento do Sistema Único de Saúde, o SUS. O transporte foi realizado em voo humanitário com chegada neste domingo, dia 5, para distribuição das doses. Desde o dia 24 de junho, foram confirmados 2.645 mortos e 12.666 feridos. O governo venezuelano já registrou 86.117 famílias afetadas e 15.050 desalojadas. Até agora, 885 edifícios foram afetados e outros 189 desabaram. Lucília Araújo para a Voz do Brasil.
2: Na época de reprodução dos peixes, a pesca é proibida para garantir a preservação das espécies.
1: Durante o período que é chamado de defeso, os pescadores têm direito a um seguro.
2: O pagamento tem início amanhã.
13: O Instituto Nacional do Seguro Social, o INSS, começa no dia 7 de julho o pagamento do seguro defeso para mais de 149.500 pescadores artesanais. Os benefícios referentes aos períodos de defeso anteriores a 2026 vão ser depositados em parcela única para quem já teve o direito reconhecido. Os pescadores que aguardavam apenas a liberação dos recursos podem consultar a situação do pagamento pelo aplicativo Carteira de Trabalho Digital ou pelo portal Emprega Brasil. Já quem ainda tem o pedido em análise deve acompanhar o processo pelo Meu INSS ou pela Central 135. Os benefícios aprovados posteriormente vão ser pagos nos próximos lotes. Claudimário Carvalho para a Voz do Brasil.
1: Estão abertos 5 editais do CNPq voltados para a equidade étnica, de raça e de gênero.
2: As chamadas também incentivam a produção de conhecimento sobre desigualdades.
1: Saiba quem pode participar e até quando é possível se inscrever na reportagem de Graziele Bezerra.
14: O Conselho Nacional de Desenvolvimento Científico e Tecnológico, CNPq, está com 5 chamadas públicas abertas, além de 2 projetos voltados ao tema da equidade étnica, racial e de gênero na ciência brasileira. O presidente do CNPq, Olival Freire Júnior, destacou o conteúdo dos editais.
15: E esses 5 editais, eles têm muito de ações tipicamente educacionais voltadas para a inclusão na área de ciência, tecnologia, engenharia, mas tem algumas ações que são voltadas especificamente para a produção de mais conhecimento, conhecimento novo, conhecimento de qualidade sobre esses problemas que têm que ser enfrentados, tanto quanto os problemas de saúde pública, os problemas do petróleo, os problemas da agricultura e tantos outros.
14: Com inscrições abertas até 10 de agosto, a chamada pública Asas para o Futuro é voltada para a inserção de mulheres de 15 a 29 anos no mercado de trabalho. Já a segunda edição da chamada Atlânticas está com inscrições até 30 de setembro e concederá bolsas no exterior para cientistas negras, indígenas, quilombolas e ciganas. Em outra vertente, o projeto Inspiração é destinado à formação de jovens negras na área da indústria da energia. O programa Lélia Gonçalves vai financiar pesquisas sobre desigualdades étnico-raciais. Também há um edital para fortalecer o Sistema Nacional de Promoção da Igualdade Racial. Serão desenvolvidos ainda projetos voltados para a rede de pesquisa em igualdade racial e para ações afirmativas do Instituto Rio Branco, com concessão de bolsas para pessoas negras candidatas aos concursos de ingresso na diplomacia. As informações completas e os editais estão em gov.br/CNPq. Reportagem Graziele Bezerra.
2: Estão abertas as inscrições para o edital BNDES Periferias Fortes Nordeste.
1: A iniciativa é voltada a organizações da sociedade civil que atuam em favelas e comunidades periféricas da região para atender a população que vive nesses locais.
16: O objetivo é fortalecer organizações da sociedade civil e coletivos ainda não formalizados que atuam em favelas e comunidades periféricas da região. Lançado em parceria com o Instituto Eclos, o edital vai selecionar 85 iniciativas nos estados de Alagoas, Bahia, Ceará, Paraíba, Pernambuco, Piauí, Rio Grande do Norte e Sergipe. As organizações selecionadas vão participar de uma jornada de desenvolvimento institucional executada pelo Instituto Eclos, com capacitações, mentorias especializadas, apoio à formalização e acesso a recursos financeiros de até R$100 mil, no caso das organizações de pequeno porte, e de até R$300 mil para as organizações de médio porte. É o que explica a chefe do Departamento de Inclusão Produtiva e Educação do BNDES, Celina Rangel Tura.
17: Vão receber recursos para desenvolver os projetos, que os planos de negócio que vão ser construídos a partir dessa capacitação e mentoria. O recurso é livre para onde essa instituição entende que vai fortalecer institucionalmente a sua capacidade de executar melhores projetos, captar mais recursos, e aí são vários objetivos que a gente quer.
16: Podem participar do edital BNDES Periferias Fortes Nordeste, organizações sem fins lucrativos formalizadas e coletivos ainda não formalizados, desde que tenham um histórico comprovado de atuação em seus territórios. As iniciativas devem promover benefícios para populações de baixa renda, principalmente em áreas como geração de emprego e renda, educação, saúde, esporte e justiça, entre outras. As inscrições estão abertas até o dia 12 de agosto no site eclos.org/periferias-fortes. Atenção para como se escreve Eclos: E-K-L-O-O-S. Reportagem André de Barros Lima.
2: A Defesa Civil Nacional reconheceu a situação de emergência em mais 77 cidades atingidas por desastres.
1: Podem obter reconhecimentos cidades que sofreram com secas ou fortes chuvas.
18: A maior parte dos municípios teve emergência declarada por estiagem. Já Icatu, no Maranhão, e Goiânia, em Pernambuco, foram castigadas por fortes chuvas, enquanto Piau, em Minas Gerais, obteve o reconhecimento federal por queda de granizo. Cidades com reconhecimento federal de situação de emergência ou de estado de calamidade pública podem solicitar recursos ao Ministério da Integração e do Desenvolvimento Regional. A solicitação deve ser feita por meio do Sistema Integrado de Informações sobre Desastres. A Defesa Civil Nacional oferece uma série de cursos à distância para habilitar e qualificar agentes municipais e estaduais para o uso do sistema. Natália Kuzlik, para a Voz do Brasil.
2: autorizada a realização de concursos públicos para a Receita Federal e o Banco Central.
1: Juntas, as seleções vão oferecer 316 vagas para cargos de nível médio e superior. São 146 vagas para a Receita e 170 para o Banco Central.
2: Os editais devem ser lançados em até 6 meses.
1: O prazo mínimo entre a publicação do edital e a aplicação da primeira prova é de 2 meses.
2: E essas foram as notícias do Governo do Brasil.
1: Uma realização da Secretaria de Comunicação Social da Presidência da República.
2: Com produção da Empresa Brasil de Comunicação.
1: E agora com as notícias do Poder Judiciário e do Congresso Nacional.

0: E sem testemunhas.
1: Defeso eleitoral impõe limites a agentes públicos a 3 meses das eleições 2026.
0: Boa noite, eu sou Arthur Filho.
1: E eu sou Walter Lima.
0: Tribunais de 6 estados e do Distrito Federal têm até 48 horas para prestar informações ao Supremo Tribunal Federal sobre pagamentos a magistrados.
1: As decisões foram tomadas em vários processos diferentes de relatoria dos ministros Alexandre de Moraes, Flávio Dino, Cristiano Zanin e Gilmar Mendes. Repórter Marcelo Della Libera.
2: No documento assinado nesta segunda-feira, os ministros determinaram que os presidentes dos tribunais de justiça do Distrito Federal, Goiás, Maranhão, Paraná, Rio de Janeiro, Rio Grande do Norte e Rondônia prestem informações detalhadas sobre os valores e verbas pagas a magistrados da ativa, aposentados e pensionistas nos meses de abril, maio, junho e julho deste ano, com a discriminação das verbas remuneratórias e indenizatórias. Também deverão encaminhar cópias das folhas de pagamento referentes a esse período. Nas 3 ações, os ministros citaram uma notícia divulgada pela imprensa nesta segunda-feira, segundo a qual alguns tribunais teriam autorizado pagamentos remuneratórios e indenizatórios em desacordo com os parâmetros definidos pelo Supremo. Diante dessas informações, a Corte determinou a adoção imediata de providências para verificar eventual descumprimento da própria decisão.
0: E-mail sem assinatura e sem testemunhas não pode ser reconhecido como testamento particular.
1: Essa conclusão é do STJ. Fátima Uchoa.
3: Um homem pediu a abertura, o registro e o cumprimento de suposto testamento contido em mensagem eletrônica programada para ser enviada 2 dias após a morte da remetente, que havia tirado a própria vida. No texto, ela manifestava o desejo de destinar aplicações financeiras a ele, amigo próximo, e parte dos recursos à entidade de caridade. A Justiça de São Paulo extinguiu o processo sem resolução do mérito. A 3ª turma do STJ manteve essa decisão, considerando que, embora seja possível flexibilizar algumas formalidades dos testamentos particulares para preservar a vontade do testador, isso não é possível sem assinatura ou outro meio seguro que confirme a autoria e validade do documento. O relator foi o ministro Moura Ribeiro.
0: Defesa eleitoral impõe limites a agentes públicos.
1: As regras começam a valer faltando 3 meses para as eleições 2026. Mariana Fabre.
4: Entraram em vigor no último sábado, 4 de julho, as principais restrições destinadas a agentes públicos no chamado defesa eleitoral. As regras para a administração pública buscam assegurar a igualdade de oportunidades entre as candidaturas. Está proibido nomear, contratar, dispensar sem justa causa ou transferir servidores públicos, transferir voluntariamente recursos da União aos estados e dos estados aos municípios, fazer publicidade institucional e pronunciamentos em rede de rádio e TV, contratar shows para inauguração de obras e nem comparecer a essas inaugurações. Canais oficiais também precisam omitir nomes, imagens ou slogans de autoridades que estejam em campanha eleitoral. As regras completas estão em tse.jus.br.
0: Legislação e jurisprudência trabalhista buscam combater a discriminação contra trabalhadores que sofrem com o alcoolismo. Além de comprometer o desempenho profissional, a saúde física e mental, a doença pode resultar em dispensa discriminatória.
1: Embora a dependência possa evoluir de forma silenciosa, ela causa a diminuição da produtividade, faltas repetidas sem justificativas, violência como assédio moral e agressões e aposentadoria precoce.
0: Quando a empresa tem conhecimento da condição, a demissão pode ser considerada discriminatória, de acordo com a súmula 443 do Tribunal Superior do Trabalho.
1: Só em 2025, dos mais de 522 mil processos julgados no TST, 3.641 foram sobre esta situação.
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0: A você, uma boa noite.
1: E até amanhã.
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0: Paula Groba.
1: E eu sou Ricardo Nakaoka.
0: E estes são os destaques de hoje do Jornal do Senado, que começa agora.
1: Plenário analisa pena maior para violência sexual digital contra crianças.
0: Violência contra jornalistas nas eleições preocupa especialistas.
1: Prorrogadas MPs que tratam da taxa das blusinhas e de subsídios aos combustíveis.
0: Boa noite.
1: Boa noite.
0: Garantir mais recursos para ações voltadas à infância e à adolescência pode passar a ser uma prioridade no orçamento público.
1: A Comissão de Direitos Humanos do Senado aprovou um projeto que inclui políticas para crianças e adolescentes entre os investimentos obrigatórios das emendas de bancada estadual. Os detalhes com o repórter Rodrigo Rezende.
2: As emendas de bancadas estaduais são recursos do orçamento direcionados coletivamente por deputados e senadores de um mesmo estado para áreas consideradas prioritárias. A lei já prevê uma lista de setores preferenciais e um projeto da senadora Damaris Alves, do Republicanos, do Distrito Federal, aprovado na Comissão de Direitos Humanos, inclui políticas públicas para crianças e adolescentes entre as urgências. O relator, senador Eduardo Girão, do Novo, do Ceará, foi favorável ao projeto. Ele teve seu relatório lido na CDH pelo senador astronauta Marcos Pontes, do PL de São Paulo.
3: Ao prever expressamente as políticas públicas direcionadas a crianças e adolescentes nas ações prioritárias das emendas de bancada estadual, a proposição corrige lacuna significativa e assegura a alocação de recursos indispensáveis à promoção da dignidade e desenvolvimento pleno desse grupo vulnerável.
2: O projeto segue para análise da Comissão de Assuntos Econômicos.
0: A proteção de direitos humanos de crianças e adolescentes também foi tema de um debate na comissão.
1: Os convidados discutiram medidas para aprimorar as políticas públicas voltadas à infância e à juventude. Repórter César Mendes.
4: No debate da Comissão de Direitos Humanos, Juliana de Souza Nunes, do Instituto Mãos Solidárias, que atua no Distrito Federal, contou um pouco da sua própria história de vítima de violência.
5: Eu fui abusada pelo meu padrasto. O delegado, ele me olhou e falou o seguinte pra mim: você sabe que seu padrasto, ele pode sair. Sabe o que eu senti naquele momento? Que não tinha proteção.
4: A senadora Damaris Alves, do Republicanos do Distrito Federal, revelou ter sido ela também vítima de violência infantil.
6: A violência que sofremos na infância, ela não nos define, são as nossas escolhas. Eu também sou sobrevivente da violência.
4: Para a juíza Cati do Prado, o maior desafio do Brasil na proteção de crianças e adolescentes é transformar o sistema normativo em direitos efetivamente vividos. Renato Godoy, do Instituto Alana, defendeu a aprovação do projeto da deputada Laura Carneiro, do PSD do Rio de Janeiro, que assegura o direito das crianças à natureza em análise na Comissão de Meio Ambiente.
0: E o Senado pode dar um novo passo no combate à violência sexual contra crianças e adolescentes na internet. Os senadores analisam nesta terça-feira um projeto que endurece as penas para esses crimes, inclusive quando há uso de inteligência artificial, e cria novos instrumentos para acelerar as investigações.
1: Outro projeto em análise no plenário nesta semana amplia a divulgação do Ligue 180, canal de atendimento e denúncia de casos de violência contra a mulher. A reportagem é de Pedro Pincer.
7: O Senado pode votar esta semana uma proposta que prevê punições mais duras para a violência sexual digital contra crianças e adolescentes, inclusive nos casos em que é utilizada a inteligência artificial. A pena atual para quem adquire, possui ou armazena material com violência sexual é de 1 a 4 anos de reclusão e multa. O projeto aumenta essa punição para 3 a 6 anos de reclusão e multa. A senadora Damaris Alves, do Republicanos do Distrito Federal, deu mais detalhes.
6: Nós vamos dar com esse projeto poder aos policiais de retirar imediatamente essa live do ar. Nós vamos dar poder com esse projeto que o agente policial, o delegado, imediatamente haja na hora de identificar uma imagem no mundo online de abuso de violência sexual contra criança e adolescente.
7: Também pode ser votada a proposta que estabelece diretrizes para as atividades de inteligência no Brasil, definindo conceitos, funções e procedimentos para obtenção, análise e disseminação de informações. Outros itens na pauta da semana tratam da transferência automática do valor da pensão alimentícia diretamente para a conta do beneficiário ou do seu representante legal, da obrigatoriedade da divulgação do serviço telefônico de denúncias de violência contra a mulher, o Ligue 180, e de um acordo de coprodução cinematográfica entre Brasil e China.
0: E o presidente do Senado, Davi Alcolumbre, prorrogou por mais 60 60 dias a validade de duas medidas provisórias editadas pelo governo federal. Uma delas acaba com o imposto de importação sobre compras internacionais de até 50 dólares, conhecido como taxa das blusinhas.
1: A outra concede subvenções a produtores e importadores de combustíveis derivados de petróleo. Com a prorrogação, o Congresso terá até o fim de setembro para votar as duas propostas.
0: A segurança dos jornalistas na cobertura das eleições gerais de 2026 foi debatida no Conselho de Comunicação Social do Congresso.
1: A audiência destacou as medidas de proteção desses profissionais. Repórter Patrícia Oliveira.
8: Os participantes enfatizaram o ambiente hostil que marca a atuação da imprensa nesse período dentro e fora das redes sociais. Entre 2010 e 2022, ao menos 35 jornalistas foram assassinados no Brasil. O repórter Pedro Rafael Vilela destacou que nas coberturas eleitorais, muitas ameaças partem dos próprios políticos e assessores.
9: É retirar assuntos da agenda pública por meio da intimidação. Por isso que a violência contra jornalistas tem essa dimensão política, né? Ela busca restringir a circulação de informações de interesse coletivo.
8: Daniele Reis, do Observatório da Violência contra Jornalistas, detalhou o protocolo de recebimento de denúncias e investigação dos crimes.
10: Ele institui procedimentos de preservação de prova, inclusive as provas digitais, de escuta adequada, de sigilo das fontes, com vistas à redução da impunidade.
8: Para registrar violações à liberdade de imprensa, as denúncias podem ser enviadas diretamente pelos canais oficiais do Ministério da Justiça e Segurança Pública.
0: O senador Eduardo Girão, do Novo do Ceará, defendeu a revisão da legislação sobre as bets e medidas mais rígidas para conter a expansão das apostas. Segundo ele, o crescimento do setor tem provocado graves impactos sociais e econômicos e a proibição da atividade seria a forma mais eficaz de proteger a população.
1: Os impactos das apostas esportivas no Brasil foram debatidos em audiência pública conjunta das Comissões de Direitos Humanos e de Assuntos Sociais. De acordo com o parlamentar, o encontro reuniu representantes do governo, especialistas e entidades da sociedade civil para discutir medidas de enfrentamento aos prejuízos causados pelas bets.
11: Infelizmente, falta de aviso não foi. Nós votamos contra. Fomos minoria, mas temos que consertar. O Senado tem que consertar isso, no meu modo de entender, proibindo a jogatina, qualquer que seja, no nosso território nacional.
0: Já o senador Romário, do PL do Rio de Janeiro, defendeu por videoconferência a aprovação da PEC, que acaba com a escala de trabalho 6-1.
1: O parlamentar que acompanha a Copa do Mundo nos Estados Unidos disse que não se licenciou do mandato para poder votar a favor da proposta, caso ela entre na pauta do plenário do Senado.
0: Todos os anos, milhares de peregrinos percorrem a pé ou de bicicleta o caminho da fé em direção ao Santuário de Aparecida. Agora, esse percurso passa a ter reconhecimento oficial como roteiro turístico.
1: A lei sancionada pelo governo e de autoria do senador astronauta Marcos Pontes fortalece o turismo religioso, cultural e rural em mais de 70 cidades de Minas Gerais e São Paulo. Os detalhes com o repórter Henrique Nascimento.
12: O Caminho da Fé agora é conhecido oficialmente como roteiro turístico. A rota reúne mais de 70 cidades de Minas Gerais e de São Paulo e tem como destino o Santuário Nacional de Nossa Senhora Aparecida, em Aparecida, no interior paulista. A lei teve origem em projeto do senador astronauta Marcos Pontes, do PL de São Paulo. Para ele, o reconhecimento pode atrair investimentos e melhorar a estrutura para os peregrinos.
13: Isso vai atrair investimentos para essas cidades, mais negócios, mais possibilidades de desenvolvimento. Nós vemos na Europa o caminho de Compostela e por que não a gente ter todo esse desenvolvimento no nosso país também.
12: O ramal principal começa em Águas da Prata, passa por cidades mineiras e paulistas e segue até Aparecida. Segundo a Polícia Rodoviária Federal, cerca de 39 mil romeiros passaram pela rodovia Presidente Dutra em 2025, no feriado de Nossa Senhora Aparecida.
1: Com edição de Paula Groba e trabalhos técnicos de João Lira, o Jornal do Senado fica por aqui. Acompanhe agora as notícias da Câmara dos Deputados. Boa noite.
0: Boa noite e até amanhã.
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15: Avança a proposta sobre adaptação de moradias às pessoas com deficiência.
16: Comissão aprova prioridade para cidades atingidas por eventos climáticos.
15: Deputados analisam criação de Força Nacional para o combate a desastres.
17: Boa noite. Projeto que institui agrupamento especial de bombeiros para combater catástrofes avança na Câmara. A repórter Maria Neves tem as informações.
18: A Comissão de Segurança Pública da Câmara aprovou o projeto do deputado Lúcio Moschini, de Rondônia, que institui uma Força Nacional Integrada de Combate a Emergências. Essa força será composta por bombeiros militares estaduais que deverão receber treinamento especializado para enfrentar qualquer tipo de desastre. Pelo texto aprovado, a Mobilização Nacional de Resposta Integrada em Desastres funcionará em regime de cooperação entre a União e os Estados. Assim como ocorre atualmente com a Força Nacional de Segurança Pública, a Unidade Especial de Bombeiros deverá ser acionada pelo governador do estado atingido pela catástrofe. A atuação do grupo também poderá ser solicitada por um ministro de Estado. Como explica Lúcio Moschini, o objetivo da proposta é equipar o país com um grupo de socorro treinado e com comando centralizado, capaz de dar respostas rápidas em casos de emergências.
19: Essa instituição, ela tem que ter CNPJ, ela tem que ter estrutura organizacional, ela tem que ter treinamento, tem que ter comandante e não precisa de fazer nenhum concurso. Basta que os estados se habilitem para fazer parte dessa Força Nacional, envie seus membros. Esses membros serão treinados dentro de uma instituição totalmente regulamentada, com hierarquia. E quando sim houver a necessidade, essa Força Nacional será acionada, vai tomar as providências necessárias de acordo com o desastre.
18: Ainda de acordo com o projeto aprovado, a gestão e o treinamento do grupo serão compartilhados entre os Ministérios da Integração, do Meio Ambiente e da Justiça e Segurança Pública. O financiamento virá de recursos do Fundo Nacional de Segurança Pública, do orçamento do Preve Fogo, que é o Centro Nacional de Prevenção e Combate aos Incêndios Florestais, e do Sistema Nacional de Defesa Civil. Na Comissão de Segurança Pública, o relator, deputado delegado Bruno Lima, de São Paulo, promoveu pequenas mudanças no texto. Dentre elas, alterou o nome do Grupamento Especial de Bombeiros. O texto inicial previa Brigada de Mobilização Nacional. Foi o relator que propôs renomear o grupo para Mobilização Nacional de Resposta Integrada em Desastres. Segundo o delegado Bruno Lima, a alteração visa adequar a iniciativa à realidade federativa e ao Sistema Nacional de Proteção e Defesa Civil. O projeto ainda passará pela análise de 4 comissões da Câmara. Se aprovado, terá de passar também pelo Senado antes de virar lei. Da Rádio Câmara de Brasília, Maria Neves.
14: Meio Ambiente.
15: Comissão aprova a proposta que prioriza municípios atingidos por desastre climático em emendas de bancadas. Vamos saber mais sobre a matéria com a repórter Júlia Lopes.
20: A Comissão de Integração Nacional e Desenvolvimento Regional da Câmara dos Deputados aprovou o projeto de lei complementar que determina prioridade nas emendas de bancada estadual ao orçamento federal para os municípios atingidos por calamidades climáticas reconhecidas pela Defesa Civil Estadual nos últimos 5 anos. As emendas de bancada são destinadas a projetos estruturantes nos estados e no Distrito Federal. Pelo texto aprovado, os recursos poderão ser direcionados a obras de infraestrutura mais resilientes, com uso de tecnologias inovadoras, sistemas eficientes de drenagem, materiais mais duráveis e soluções de energia limpa, reduzindo os impactos de eventos climáticos extremos. O relator do projeto, deputado Gabriel Nunes, do PSD da Bahia, destacou a importância da correta distribuição desses recursos para fortalecer os municípios mais vulneráveis.
3: Os municípios afetados com problemas climáticos têm diversos problemas para enfrentar. E, naturalmente, a celeridade dos recursos faz com que os prefeitos possam planejar, né, a reconstrução do seu município, possa fazer com que os recursos cheguem na ponta.
20: A proposta também ressalta que infraestruturas adaptadas às novas realidades climáticas ajudam a proteger vidas e patrimônios, além de atrair investimentos, gerar empregos e fortalecer o desenvolvimento local. Em janeiro deste ano, o Ministério da Integração e do Desenvolvimento Regional reconheceu a situação de emergência em 137 cidades afetadas por desastres, como estiagem, seca, vendavais, granizo, inundações e incêndios florestais. O Ministério lembra que municípios com reconhecimento federal de emergência ou calamidade pública podem solicitar recursos para ações de defesa civil por meio do Sistema Integrado de Informações sobre Desastres. A proposta altera a Lei Complementar 210 de 2024, que trata da apresentação e execução das emendas ao orçamento, e agora segue para análise na Comissão de Finanças e Tributação. Da Rádio Câmara de Brasília, Júlia Lopes.
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14: Ciência e tecnologia.
17: Helder Salomão, do PT do Espírito Santo, manifesta apoio ao projeto que proíbe as apostas esportivas online, conhecidas como bets. O parlamentar alega que esse tipo de jogo provoca endividamento, dependência psicológica e problemas de saúde mental.
15: Na avaliação de Helder Salomão, a regulamentação das plataformas digitais é um passo importante para combater práticas que prejudicam as famílias brasileiras. Para ele, a regulação das redes sociais não restringe a liberdade de expressão, mas coíbe o cometimento de crimes digitais.
17: Sargento Faur, do PL do Paraná, também critica as apostas online e ressalta que votou contra a proposta que regulamentou o setor. Segundo o parlamentar, as bets provocam o endividamento e prejuízos financeiros para muitas famílias brasileiras.
15: Sargento Faur alerta ainda para os riscos do jogo compulsivo. O deputado orienta pessoas com sinais de dependência a buscar ajuda profissional.
14: Educação.
17: Ranieri Paulino, do Republicanos, defende a criação da Universidade Federal do Brejo, com sede em Guarabira, na Paraíba. Segundo ele, a instituição atenderia uma demanda histórica da região e pode ampliar o acesso ao ensino superior público, além de impulsionar o desenvolvimento local.
15: Ranieri Paulino propõe ainda que o Hospital Regional Antônio Paulino Filho funcione como hospital-escola. Ele argumenta que a iniciativa contribui para qualificar o atendimento no SUS e ampliar a oferta de médicos e enfermeiros no interior da Paraíba.
14: Habitação.
17: A Comissão da Câmara aprova a proposta que prioriza a adaptação de moradias para pessoas com deficiência em programas habitacionais. A repórter Sofia Peçanha tem mais informações sobre a iniciativa.
25: A Comissão de Defesa dos Direitos das Pessoas com Deficiência aprovou o projeto que sugere moradias extras para pessoas com deficiência em caso de alta demanda em programas habitacionais. A proposta altera o Estatuto da Pessoa com Deficiência, que anteriormente priorizava a pessoa com deficiência ou seu responsável na aquisição de imóvel para moradia própria, sendo reservados no mínimo 3% das unidades habitacionais. O autor do projeto, o deputado Fausto Júnior, do União do Amazonas, entende que não se trata apenas do direito à moradia, mas sim do direito à moradia digna, ou seja, um lar que seja seguro, saudável, habitável e acessível em todos os aspectos. O projeto sugere que a alteração não modifica o percentual mínimo de 3% estabelecido por lei, já que cada programa habitacional apresenta demandas específicas. O texto alerta que o aumento desse percentual poderia gerar custos desnecessários aos entes federativos, sem garantir que todas as necessidades fossem efetivamente atendidas. Dessa forma, a medida propõe que, caso haja demanda superior ao mínimo estabelecido, o responsável pelo programa habitacional promova as adaptações necessárias em unidades já construídas ou em construção, garantindo assim que todas as pessoas com deficiência interessadas sejam atendidas. O deputado Duarte Júnior do Maranhão, relator na comissão, reforçou que em relação a edificações multifamiliares, o estatuto já prevê que a pessoa com deficiência e seu responsável tenham acessibilidade garantida nas áreas de uso comum e nas unidades habitacionais.
2: Garantir que essas construções sejam acessíveis. Mais recentemente a gente aprovou algumas alterações no programa Minha Casa Minha Vida e um ponto que foi inserido foi exatamente esse, para que tivesse a certeza inequívoca de que essas construções fossem acessíveis e as pessoas com deficiência, no caso das moradias verticais, nos prédios, pudessem ter ali os primeiros andares, os térreos, priorização das pessoas com deficiência.
25: O direito à moradia é um direito social assegurado pela Constituição Federal e pela Declaração Universal dos Direitos Humanos da ONU, que abrange diversos fatores, como habitabilidade, acessibilidade, localização adequada, infraestrutura, dentre outros. Agora, o projeto que sugere moradias extras para pessoas com deficiência em caso de alta demanda em programas habitacionais segue para a Comissão de Constituição e Justiça. Da Rádio Câmara de Brasília, Sofia Peçanha.
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5: Votação.
4: Fernanda Melchiona, do PSOL do Rio Grande do Sul, critica parte da oposição por obstruir a votação do projeto que tipifica o crime de misoginia. A deputada considera que a medida é um instrumento de combate à violência e ao discurso de ódio contra as mulheres.
6: Fernanda Melchiona também cobra o avanço de outras pautas em tramitação no Congresso, como a instalação da CPMI sobre o Banco Master e a votação do projeto que prevê a redução da escala de trabalho. Para ela, essas propostas respondem a demandas relevantes da sociedade.
4: Ismael, do PL de Santa Catarina, manifesta preocupação com a proposta que cria o crime de misoginia. Na avaliação do deputado, a redação da proposta pode gerar interpretações amplas e afetar direitos como a liberdade de expressão religiosa, de consciência e de ensino.
6: Ismael defende, então, o fortalecimento das políticas de prevenção e enfrentamento à violência contra as mulheres, com ampliação da rede de acolhimento, capacitação de agentes públicos, produção de dados, apoio às vítimas e campanhas de conscientização.
4: Carla Dixon, do PL do Rio Grande do Norte, defende projeto que cria o auxílio financeiro mensal para mães atípicas. Na explicação da deputada, a medida oferece apoio financeiro às mães que deixam o trabalho para cuidar de filhos que exigem acompanhamento permanente.
6: Carla Dixon acrescenta que o benefício seria concedido independentemente do benefício de prestação continuada, o BPC. Para ela, a medida reconhece as dificuldades enfrentadas pelas famílias atípicas e amplia a rede de proteção a essas mães.
5: Transportes.
4: Carros com mais de 5 anos de fabricação poderão ser obrigados a passar por vistoria periódica. O repórter José Carlos Oliveira tem detalhes da proposta.
7: A Câmara dos Deputados analisa o projeto de lei que estabelece a vistoria veicular periódica para carros com mais de 5 anos de fabricação. Atualmente, essa vistoria é exigida apenas em ocasiões específicas, como durante a venda do veículo. A proposta consolida no Código de Trânsito Brasileiro várias regras que hoje estão dispersas em resoluções do CONTRAN, o Conselho Nacional de Trânsito. A vistoria passaria a integrar a verificação de itens de segurança com o controle de emissão de poluentes e ruídos. Também seria exigida em casos de recuperação de veículo roubado e suspeita de clonagem. a condução de veículos sem vistoria obrigatória ou com laudo de reprovação se tornaria infração grave na carteira de habilitação, com multa de R$ 195,00 e retenção do carro até a regularização. A proposta é do deputado Fausto Pinato, que rebate algumas críticas que o texto recebeu nas redes sociais.
8: Quando eu propus esse projeto, a intenção nunca foi onerar o cidadão mais pobre ou mais simples. O problema é que eu mexi numa ferida sem querer, né? Ter um comércio de autopeça de carros mais velhos, nisso tem mexeu com pessoas realmente que estão ligadas ao crime organizado, principalmente na questão de autopeça e roubo de veículos. Então eu queria dizer ao cidadão, aquele cidadão mais pobre não onera nada.
7: A proposta de vistoria periódica para veículos com mais de 5 anos de fabricação foi aprovada na Comissão de Viação e Transporte, com ajustes feitos pelo relator deputado Cezinha de Madureira, do PSD de São Paulo. O texto está em análise agora na Comissão de Constituição e Justiça. Da Rádio Câmara de Brasília, José Carlos Oliveira.
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10: Justiça.
11: Projeto de Paulo Soares, do Podemos de São Paulo, endurece o combate à corrupção sistêmica. A proposta, segundo ele, prevê a responsabilização de agentes públicos e de pessoas envolvidas em esquemas de corrupção, com penas que podem chegar a 20 anos de prisão.
12: O parlamentar afirma que a iniciativa fortalece os mecanismos de transparência e fiscalização no poder público. Paulo Soares também defende a apuração de denúncias de corrupção e diz que pretende atuar no Congresso em defesa do combate aos desvios de recursos públicos.
11: Chico Alencar, do PSOL do Rio de Janeiro, sugere o endurecimento das regras sobre a guarda de dinheiro em espécie por agentes públicos. O deputado sustenta que valores elevados encontrados em operações policiais levantam suspeitas sobre a origem dos recursos.
12: Para Chico Alencar, a manutenção de grandes quantias de dinheiro em espécie, principalmente em períodos eleitorais, compromete a transparência da administração pública. Ele considera que a medida fortalece o combate à corrupção e aumenta a transparência na atuação de agentes públicos.
11: Otone de Paula, do PSD do Rio de Janeiro, defende as investigações sobre supostos recursos do Banco Master destinados ao financiamento de um filme sobre Jair Bolsonaro. Ele diz que é necessário esclarecer a origem, a destinação e a aplicação dos valores envolvidos.
12: Otone de Paula reforça que as investigações devem alcançar todos os agentes políticos, independentemente de posicionamento ideológico. Ele também manifesta confiança na condução do caso pelo ministro André Mendonça e defende a transparência na apuração dos fatos.
10: Segurança Pública.
11: Messias Donato, do União do Espírito Santo, defende o enquadramento das facções criminosas, como o PCC e o Comando Vermelho, como organizações terroristas, frente à decisão do governo estadunidense de sancionar cidadãos e empresas brasileiras ligadas a esses grupos.
12: Na opinião de Messias Donato, a medida é urgente para sufocar os negócios ilícitos dessas organizações no país. O congressista critica ainda a relutância do governo brasileiro em classificar como terrorismo as táticas de pânico e de submissão que esses grupos impõem à sociedade.
11: Termina agora o Jornal Câmara dos Deputados, produzido pela Rádio Câmara, com trabalhos técnicos de Everson Urani e apresentação de Val Monteiro e Márcio Aquilissardi. Uma boa noite para você.
12: Você fica com as notícias do Tribunal de Contas da União. Boa noite.
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0: 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Você ouviu a voz do Brasil. Boa noite.

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9: Atenção, torcedor brasileiro, aprenda agora aqui comigo como é que mulher, quando quer enganar, a culpa é do celular. Vai a esposa do cara toda linda e cheirosa, toda bem vestida, bem maquiada, com as deliciosas pernocas de fora. Ela está saindo, ela diz que não demora, que vai apenas até o shopping trocar uma roupinha que ficou apertada e o cara nada, nada, nada de desconfiar de nada. Ela sai, passa uma hora, duas horas, três horas e nada. O marido liga e dá caixa postal, passam quatro horas e de novo ele liga e dá caixa postal. Se passam agora cinco horas, o marido desesperado liga de novo, ele é ciumento e vai dando caixa postal sem parar. Ele resolve ir atrás da esposa, ele vai de fino para o shopping, cruza com ela na garagem, dentro do próprio carro, botando a roupa toda descabelada. Ela tava quase pelada e quando ele perguntou, ela disse que demorou porque o celular tava na carga pra falar com ele e não carregou. Esposa demorou e disse que foi porque o celular não carregou. É mais uma desculpa furada de quem passa a tarde dando uma cachimbada. Ela se produziu pra sair, o marido estranhou a demora, foi atrás, pegou ela quase sem roupa e agora, hein, tagarela? Agora? Agora está provado que mulher que demora fora, quando é safada, foi dar uma bela e...

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0: coisa boa com o Tchê Garoto. 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
4: O presidente dos Estados Unidos, Donald Trump, ofereceu ajuda para buscar uma solução para a guerra na Ucrânia durante uma conversa telefônica de cerca de 90 minutos com o presidente russo Vladimir Putin. Segundo o Kremlin, Trump reafirmou o interesse em trabalhar por um acordo para encerrar o conflito. Putin, por sua vez, disse que a Rússia defende uma solução diplomática, mas manteve a posição de Moscou sobre a guerra. O presidente ucraniano Volodymyr Zelensky também informou que conversou com Trump. Enquanto isso, a Rússia e a Ucrânia continuam divergindo sobre a situação no campo de batalha.
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0: 4 centímetros e decidiu mostrar a diferença entre o corpo de hoje e o pós-parto de Liz, nascida em 2021. A fisioterapeuta que a acompanha também comemorou o resultado e afirmou que a dançarina seguiu todo o tratamento corretamente, o que contribuiu para a boa recuperação. O relato foi muito elogiado pelos seguidores, que destacaram a importância de falar com transparência sobre o pós-parto.
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5: Pouca gente sabe, mas o bambu tem se tornado uma alternativa interessante para produtores rurais, viu? A planta cresce rapidamente, exige baixa manutenção e pode ser utilizada na construção civil, fabricação de móveis, papel, artesanato e até na produção de bioenergia. Com o aumento da procura por materiais sustentáveis, o bambu começa a despertar o interesse de investidores e produtores em diversas regiões do país. Especialistas acreditam que o mercado ainda tem muito espaço para crescer.
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4: Subiu para 3.342 o número de mortos nos terremotos que atingiram a Venezuela no dia 24 de junho. Um novo balanço oficial também registra mais de 17.600 feridos. A presidente interina, Delcy Rodrigues, afirmou que o país não enfrentará uma crise social por causa da tragédia e destacou a solidariedade da população. Moradores das áreas mais atingidas, no entanto, cobram mais rapidez no socorro às vítimas e criticam respostas das autoridades à maior catástrofe natural da história recente do país.
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classificação da Inglaterra para as quartas de final da Copa do Mundo no último domingo veio acompanhada de muita polêmica. Após a vitória por 3-2 sobre o México, o técnico Thomas Tuchel fez duras críticas à arbitragem. O comandante inglês afirmou que o árbitro principal e os quatro árbitros não são bons o suficiente e também questionou a escala da equipe do VAR, formada por árbitros sul-americanos. A principal reclamação foi o pênalti marcado para o México no segundo tempo, após revisão do VAR. Tuchel também contestou a expulsão do zagueiro Kanzá, dizendo que o lance nem havia sido marcado como falta em campo. Mesmo com as críticas, a Inglaterra garantiu a classificação e agora enfrenta a Noruega nas quartas de final, no próximo sábado em Miami, valendo uma vaga entre as quatro melhores seleções da Copa. Por aqui, Cido

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8: A ciência aponta que os espermatozoides, as sementes masculinas, estão cada vez mais fracas, raras e defeituosas. Sabendo disso, o Bem Viver traz agora algumas dicas de como ter uma boa saúde reprodutiva. Primeira dica, cuide do seu peso. A obesidade altera a disponibilidade da testosterona e estimula a inflamação pelo corpo. Outra coisa, não abuse do álcool. O excesso de bebidas, especialmente as destiladas, faz um mal danado ao sêmen. Evite notebooks e celulares no colo. O calor deles não é bem-vindo ali embaixo. Não fume. O cigarro mexe com a fertilidade, assim como as drogas ilícitas. E uma última dica, consulte um médico. O urologista é sim o profissional mais indicado para acompanhar a saúde masculina. Por isso, deixe de bobagens e vá ao médico.
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0: 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Muito bom dia pra você nessa terça-feira, 7/7, 7:59, começando mais um 2 em 1. Muito bom dia, João.
1: Bom dia, Bruno. Bom dia também pro nosso ouvinte que nos acompanha pelo rádio ou pelas nossas mídias sociais. A gente tá fazendo propaganda pra Amazon, pra...
0: Não, não. Pra Shein, pra... Hoje o dia é 7/7. Se o pessoal usa esse dia para vendas comerciais, não fui o criador dessa lenda.
1: Entendi. Sabe que julho, ele é um mês muito focado na questão das festas julinas e tal, né? Mas pra São João, principalmente, é uma data que movimenta bastante, né?
0: Com certeza. E a pique depois de amanhã.
1: Isso que eu ia falar.
0: Não, amanhã. Exatamente, amanhã, dia 8.
1: Isso que eu ia falar. Aqui em São João, principalmente, é o mesmo, muito importante por conta da IAPIC. E aí a gente já começa a falar sobre a festa amanhã. A gente vai lá, inclusive, logo de manhãzinha pra conferir como é que tá a montagem, né?
0: Exatamente.
1: A montagem final de toda a operação da IAPIC, que deve durar 2 semanas. Uma semana e meia, né? Vamos ser literais aqui. E claro, à noite, na quarta-feira e na quinta, também estaremos lá para cobrir os primeiros shows da IAPIC e trazer um panorama aqui na sexta-feira para vocês de como é que tá rolando essa festa tão importante aqui para a cidade.
0: Perfeito, é muito importante a gente acompanhar. Eu tive lá fazendo cadastro de imprensa. Eu fiz uma live, coloquei no Instagram da rádio mostrando, tá como rios lá.
1: Bom demais, vale a pena você conferir, vai lá no nosso Instagram, @92FM São João, e fica por dentro já de tudo que tá rolando em relação à IAPIC. Não esquece de acompanhar a gente todo dia, às 8 horas da manhã, também com os relatórios oficiais da festa. Muito bom. Vamos seguir aqui com notícias da nossa região, os destaques dessa terça-feira. Carro capota em Casa Branca e 3 vítimas ficam feridas. Prefeitura de Pinhal adianta todos os agendamentos da semana por conta de recesso. Emerson Rabelo explica por que o endividamento das empresas cresce e como evitá-lo. Quase 710 mil veículos devem passar pela região no feriado. E no Torcida 92, Portugal é eliminado pela Espanha. Estados Unidos levam goleada da Bélgica.
0: Triste por um, feliz por outro, porque pra quem ainda não sabe, a gente chegou a mencionar isso, né?
1: Falamos ontem
0: sobre esse caso que a FIFA interferiu na expulsão de um jogador dos Estados Unidos, ele tomou um cartão amarelo no último jogo, e de fato o Trump ligou lá pro Infantino,
1: né? Sumiu que ligou, né?
0: Ligou lá e falou: ô, presidente da FIFA, faz favor pra mim, tira a suspensão no jogador, que ele precisa jogar contra a Bélgica, que eu quero avançar de fase. Não adiantou nada, porque a Bélgica deitou o cabelo e assim, a comunidade futebolística estava estarrecida com esse acontecimento.
1: Está de alma lavada agora.
0: Não, né? Agora todo mundo está torcendo para a Bélgica ontem. Todas as seleções que ainda estão na Copa e aquelas que já saíram, estavam torcendo para
1: a
0: Bélgica ontem.
1: É igual a gente bem torcendo para Cabo Verde no jogo.
0: Bem feito, mas também eu achei justo, sabe por quê? O Canadá saiu, o México saiu, por que que eles vão continuar?
1: Pois é,
0: né?
1: Pois é.
0: Só acontece a Copa lá, mas sem eles agora.
1: Agora falaram que a FIFA vai fazer repescagem.
0: Vão fazer repescagem. Pois é, só falta isso. Vamos ver o que o Alexandre Garcia tem para falar nesta terça-feira. Muito bom dia, Alexandre.
2: Bom dia. Hoje, nos Estados Unidos, se discute entre as deslealdades possíveis no comércio Brasil-Estados Unidos, a corrupção no Brasil. Vai ser difícil alguém explicar isso, explicar o quanto a corrupção está envolvida, né? Aqui em Brasília, todo mundo sabe quem paga com dinheiro vivo em mala. Né? Gente que não paga com Pix, nem perde de recibo. É o dinheiro ali, mão a mão. Isso é sinal de corrupção, sem dúvida. E a gente vê aí Master, PCC, Comando Vermelho. Pois olha, eu estou contando isso porque um desembargador, presidente do Tribunal de Justiça do Rio de Janeiro, como não tinha mais governador nem vice-governador para assumir o governo, né, foi para lá um desembargador. O desembargador Ricardo Couto. Né? Aí ele descobriu, de cara, 2.538 funcionários sobrando, fazendo nada. Estavam lá porque a cultura brasileira é de conseguir um biquinho no emprego público e se pendurar no dinheiro dos pagadores de impostos. 7 secretários ele tirou, né? Trouxe gente da confiança dele. Meu Deus do céu, se todo mundo comparecesse, não caberia dentro das repartições tanta gente. Essa é a cultura brasileira. Cultura do Rio de Janeiro, que ensejou territórios liberados pelo PCC, pelo Comando Vermelho, pelas milícias. Né? Isso é o caldo que começou lá atrás, com o jogo do bicho, e todo mundo achou que fazia parte. Né? Contravenção faz parte. É legal, mas dá um jeitinho. Não posso estacionar em cima da calçada, dá um jeitinho. Não respeito o sinal, isso é um jeitinho. passo por cima da faixa de pedestre com um sinal fechado, não tem problema. E aí dá essa desordem, embora na nossa bandeira, né, pobre, hipocrisia nacional, esteja escrito ordem e progresso. Porque o progresso é consequência da ordem. Na desordem não tem progresso, como a gente está vendo aí. A gente está cada vez mais atrasado em relação ao mundo. Né? O futebol é só um sinal para a gente perceber. Né? Se a gente comparar Brasil e Noruega, por exemplo, meu Deus, a Noruega está em outro mundo, um mundo que a gente não conheceu ainda. Então tá lá, autarquias, né? A Rio Prev, a SEDAI, tudo ligado ao Master também, né? É uma tristeza. Bom, e aí a consequência, né? Até maio deste ano, só até maio, segundo o Banco Central, o rombo das estatais federais já supera todo o ano passado. Já supera o rombo de todo o ano passado. Aí não entram nessas estatais a Petrobras, a Caixa Econômica, o BNDES, Banco do Brasil. Né? Mas entram aí os Correios, principalmente, Infraero, Serpro, Dataprev, Casa da Moeda. Significa que no ano passado foi 5,9 bilhões de rombo e neste ano, só em 5 meses, 7,4 bilhões. Né? São bilhões de reais. É uma coisa incrível. Né? Qual é o nosso problema? Né? A gente está dedicado ao futebol, né? A gente viu aí a Copa. O futebol nos tapa os olhos e ouvidos das mazelas do nosso país. Né? E sem que a gente corrija essas mazelas, que são nossas, não adianta fugir para o futebol, fugir para a praia, fugir para o carnaval. Não adianta nada. A gente tem que encarar os fatos que estão aí, que ou nós nos organizamos cumprindo lei, princípios éticos, né, valores, ou a gente continua caindo. É o direito à felicidade, que todo mundo fala, né? A Declaração da Independência Americana, de 250 anos atrás, já falava que o direito à felicidade é um dom evidente, que não precisa pedir para o governo. Né? A liberdade, a vida, são dons do Criador, segundo Thomas Jefferson. Então, e a gente não se dá conta disso, que está nas nossas mãos. Não adianta a gente esperar que venha do alto. Tá nas, nós é que fazemos. Ou nós é que permitimos. Como diz a Declaração da Independência Americana, né? Governos existem por concessão do povo, porque o povo permite. O povo é que dá a permissão para ser governado, para que haja uma ordem. É bom, eu estou falando nessas coisas, porque em menos de 3 meses a gente vai ter a oportunidade de decidir essas coisas. Não adianta conhecer o nome do candidato, tem que conhecer o candidato a fundo e saber quais são as ideias dele para o país, quais são as opiniões, as ideias, os princípios, as doutrinas, os objetivos, as pretensões, desde que ele não seja mentiroso, né? De Brasília, Alexandre Garcia.
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3: Voltamos aqui às 8 horas e 11 minutos para nosso bate-papo de terça-feira com Emerson Rabelo.
4: É isso aí, Bruno. Bom, Brasil eliminado, a gente começa a voltar para a realidade, né? Acabou-se aqueles 20 dias de ilusão de que a algum momento esse país iria para frente. Agora a gente tem que voltar a falar dos problemas reais do Brasil. E o Emerson está aqui hoje nessa terça-feira para falarmos justamente sobre as empresas que estão endividadas, por que esse número tem aumentado tanto e principalmente o que fazer para evitar que a sua empresa, que o seu pequeno negócio se endivide. Bom dia, Emerson.
5: Bom dia, Bruno. Bom dia, João. Bom dia a todos os ouvintes, né? Não é um tema dos melhores, né? A gente gostaria de falar de outra forma, mas isso é muito preocupante, que quando a gente fala de endividamento de empresas, nós estamos falando de empregos.
4: Sim.
5: Ah, nós estamos falando de sonhos, uma série de outras coisas. E que o cenário, ele não tem sido muito positivo. Então a gente percebe que alguma coisa precisa ser feita. E eu trouxe uma notícia, né, do Valor Econômico, que eu já tinha até agendado, estava comentando aqui nos bastidores, que o título é Médias empresas se endividam para manter as operações. Tá? Isso é preocupante. E segundo a pesquisa que foi realizada pelo Luiz Barbosa, da W1, para cada 3 reais que se pega hoje de crédito, 2 são para rolar dívidas. Então, ou seja, as empresas... Não é para investir, né? Não é para investimento, não é para crescimento, máquinas, expansão...
4: Nova frota de carros,
5: não é nada disso, não. É para rolar dívida, é para não fechar as portas, né? E isso é muito preocupante, porque às vezes nós... Até com a Copa, né? Eu acho que muitas das pessoas, né? Vendo o Egito, a Bélgica, Cabo Verde... Né, buscou um pouquinho da história, né, de cada país. A própria Noruega estava, né, muito em destaque. Ontem mesmo eu vi alguns comentários de como que a Noruega, né, o quanto que se investe e quanto que é devolvido. Então, para a população, preocupação maior é a devolução, né? Não é o governo, é a população.
3: O combinado era que eles teriam destaque em DH e a gente no futebol, mas pois em algum momento eles entenderam errado aí.
5: Pois é. Mas o crédito é para financiar. O crédito, ele não é para financiar a expansão, e sim para rolar dívidas. Tá? E isso cria um círculo virtuoso. Né? E isso aí é muito preocupante. E quando a gente fala desse endividamento, a gente precisa entender quais são os grandes motivos. E a gente já sabe que é a inflação, um crédito caríssimo, juros altos e a capacidade de compra da população cada vez comprando o básico, né? E você fala, então as empresas não estão vendendo? Não, até na pesquisa fala o seguinte, o problema não é que não está vendendo, tá? Está vendendo. Ué, então por que que está tendo esse resultado? É que a carga tributária, as obrigações, os resultados das operações, elas estão sendo insuficientes hoje para cobrir aí, vamos se dizer, ter lucro para expandir.
3: É porque provavelmente... Desculpa.
5: Claro,
3: porque isso me traz uma reflexão de que é claro que isso tem a ver com o que a gente já discutiu várias vezes aqui, poder de compra, né, do consumidor. Então, de uma forma de se ajustar para poder continuar vendendo do ponto de vista quantitativo, né, quantidade de produtos vendidos e tal, há uma equação aí da precificação muito ajustada. O que eu imagino é que essas vendas, elas estão gerando prejuízo, né? Por conta justamente desses juros mais elevados, né? Às vezes de uma dívida já contraída. E também, vamos combinar, é quebra de expectativa. Às vezes, há 2 anos atrás, uma empresa, só um exemplo, tá? Investiu 100 mil reais, né? Pagando aí juros mensais, numa expectativa de aumentar seu faturamento para
4: esperando um certo retorno.
3: E esse número não chegou. Esse número tá, às vezes, 20, 30% abaixo da expectativa, né? Porque ninguém investiu lá 2 anos atrás, né? Sabendo exatamente como estaria hoje, né? Hoje é difícil você ter essa precisão. Nem economista, né?
5: E isso entra de encontro no que nós falamos na semana passada, né? É que quando aumenta o faturamento, e se você não faz uma adequação e ajuste, muitas vezes

0: no preço que hoje está praticamente impossível, até porque está difícil as pessoas, o poder de compra está impossibilitando de aumentar as vendas, até com lucro, vamos dizer assim. O aumento do faturamento, você muda de faixa de imposto e você paga mais imposto, ou seja, você fatura mais, mas está pagando mais imposto. Lembra do exemplo que eu dei, que um pequeno aumento de 10%, o imposto aumentava em 8,25%. Quer dizer, você reajustou o preço em decorrência ao custo da mercadoria, né? E você está ganhando menos porque está pagando mais imposto.
1: Na verdade você não está vendendo mais, você só teve que fazer uma adequação de preço, só que essa adequação de preço te custa muito mais caro.
0: Exatamente. Então tudo isso, quando a gente soma esses fatores, a gente chega, né, aonde que está ali o grande desafio. Eu não gosto da palavra problema, né? Problema acho que é saúde, né? O grande desafio é encontrar a equação. E a equação muitas vezes seria dos ajustes, né, em decorrência desses fatores. Mas hoje o empresário, hoje ele está impossibilitado muitas vezes de fazer isso por causa de produtos substitutos, como a gente já comentou em outras oportunidades, que acaba você deixando de comprar um produto porque na sua visão ele se tornou mais caro, tá? Por um mais barato. E aí você acaba perdendo mais ainda o seu faturamento. Então essa pressão em cima, né, também é um dos fatores que contribui para esses resultados.
2: Acho que uma coisa que chama atenção também, né, a gente está falando aqui de empresas, mas vamos falar um pouquinho de bancos também, né, que ao contrário das empresas, vamos fazer essa distinção também. Banco não é empresa, no sentido de produção de riqueza. Ele acumula riqueza e faz aquilo de alguma forma se multiplicar. Não por meio de serviços, não, geralmente por meio de empréstimo e juros, né? Esses daí estão muito bem, né? Se a gente pegar os últimos dados relativos à arrecadação bancária, mais uma vez, arrecadação recorde, lucro recorde, né? Passando da casa dos bilhões, mais uma vez. Então, há também uma questão de concentração de renda em um setor específico nesse sentido, né?
0: O que a gente, quando a gente fala dessa instituição, eu falo que o banco é um parceiro, né? Se você precisa, ele está ali à sua disposição. Ele não é o grande, vamos dizer assim, eu não vou falar culpado, né? Porque ele está fazendo a função dele de emprestar. O juros está caro em decorrência de uma economia que nós estamos passando com bastante dificuldade. Juros alto, o déficit fiscal, a gente sabe de tudo isso aí. Ele está fazendo a função dele. O grande, vamos dizer, desafio é o seguinte, que em outras situações você pegava um empréstimo bancário para expandir. Hoje você está pegando para rolar a dívida.
1: Eu só queria dizer que o papel dos bancos, por exemplo, na expansão holandesa foi fundamental, não só para poder financiar...
2: Foi subsidiado pelo governo, né?
1: Não, mas a figura de instituição financeira, bancária, quer que seja, que ela concentra, vamos falar assim, riqueza, vamos pensar lá atrás, né? Ela concentra riqueza para financiar projetos. Ela tem um equilíbrio no seu funcionamento na maior parte do mundo onde ela está. Posso pegar a Inglaterra para falar, os Estados Unidos também, né? Os juros lá é um juros controlado.
2: Mas os Estados Unidos teve um crash em 2008 que quase destruiu a economia mundial.
1: Mas por conta aquilo dos ali, também, não, né? Não, aquilo ali é um outro segmento que a gente tem que falar. A gente tem que fazer essa separação. O que é um banco comercial do que é uma instituição de investimento? Investimento tem a ver com ganhos sobre riscos. Um banco comercial, ele vai investir em produção real, né, o Emerson? Ele vai, quando eu digo produção real, ele vai emprestar um dinheiro para você, por exemplo, construir um prédio, né? Então, assim, ou comprar um maquinário que vai ajudar numa produção, a uma expansão de uma linha de produção. São coisas bem diferentes que a gente não pode misturar, porque senão, ao meu ver, você acaba dando o capuz de bandido para a pessoa errada. O que aconteceu nos Estados Unidos tem a ver com um sistema que depois se mostrou totalmente fraudulento, de pessoas que quiseram enriquecer através de promessas de debêntures, papéis que não tinham nenhuma segurança, que as pessoas compraram aquelas hipotecas criadas lá, que não tem a ver com o papel do banco comercial, tá? Por que eu faço isso? Porque, de verdade, uma sociedade como hoje ela está estruturada, por mais fechada e mais, entre aspas, socialistas que ela possa ser na sua ideologia, ela não se sustenta sem um banco.
2: Que tá, isso, hoje.
1: Bruno? Não se sustenta. Uma sociedade não se sustenta.
2: Você acha que um banco é essencial para uma sociedade?
1: O papel que o banco se preza é que você está pegando muito a figura do banco. Eu estou pegando mais a questão de você financiar projetos para você obter resultados lá na frente.
0: Não, eu entendo que a função do banco ela é extremamente importante. Tá? É...

0: Eu falo, o problema não está no banco. O problema está é o seguinte, hoje você tem uma taxa Selic alta. Quando você vai buscar um empréstimo, você não pega empréstimo com taxa Selic. É taxa Selic mais 7, mais 8. E aí, hoje, em decorrência da situação econômica, onde as margens estão estreitas, em decorrência até o poder de compra das pessoas, o lucro da empresa, falando bem de forma bem clara, ele é insuficiente muitas vezes para arcar você pegar um empréstimo e pagar essa taxa de juros. Esse que é o grande problema que a gente vai te dizer, o desafio mesmo, tá? Você não pega lá R$1 milhão, monta uma empresa e sai vendendo com uma margem de lucro de 30% e você vai pagar lá, sei lá, R$10 mil. O que que é R$10 mil se você tem um lucro de 10%? Não é nada. Se a gente for pensar assim, então você pagaria tranquilamente, mas hoje isso não está acontecendo. Então esse é o grande desafio, né? Nós estamos com uma economia asfixiada. Então nós temos que entender e aí começa a gerar os sintomas das empresas quando começa isso. Eu até fiz aqui uma relação. Os primeiros meses o sintoma é queda nas vendas. Ah, por mais que a gente comentou, mas o problema você falou que não é vendas, mas começa, por quê? Porque você já não começa a ter aquela entrega de acordo, atrasar, não entrega o produto com qualidade. A gente observa o que está acontecendo hoje nos principais produtos que nós temos que consumir, que são os alimentos. Você comprando com o mesmo preço ou mais caro e recebendo menos. Que a gente fala muitas vezes da caixa de bombom, não vou falar porque são todas, né? Antigamente era 500 gramas, hoje está com 220 gramas, já está 180, uma barra de chocolate, você não sabe o que tem mais dentro. Então tem tudo isso, a gente está pagando mais caro e está cada vez levando menos. E o que que significa isso? As empresas ajustando para não sentir o aumento do preço, mas você está tendo que comprar duas vezes mais para comprar, para levar a mesma coisa que você levava antes. Então isso é reflexo, tá?
1: Mas agora é o seguinte, o empresário ele entrou nesse ciclo. Poxa, eu tô assim, tendo que usar, um exemplo muito simples, o cheque especial todo mês para pagar minhas contas. Isso é um endividamento para, né, manutenção operacional. Como é que faz para solucionar isso?
0: Então, só para colocar um pouquinho mais de pimenta nessa conversa aí, ó. Segundo a pesquisa que foi feita, né, cada empresa, né, de logística, né, em média, principalmente logística, porque esse estudo foi feito com empresas de logística e varejo, tá? E aqui um dado das empresas de logística. Hoje eles devem, em média, 5 meses de faturamento.
2: Certo. Caramba. Como é que faz para solucionar essa questão?
0: Pois é, aí vamos lá, né? Como tudo começa? Primeiros sintomas são as quedas nas vendas, estoques aumentando em decorrência de você comprar e não vender, muitas vezes por deterioração do preço. Mas você já comprou com um preço mais alto, a concorrência muitas vezes também acha que baixar preço é a solução. A gente já sabe que isso não é, por mais que muitas pessoas falem, pô, mas está baixando o preço, para nós é bom. Consumidores. Tá, mas a gente pode ver que se a empresa de amanhã ela desapareça do mercado, porque ela não tem mais condições de se manter, né? Aí começa a pressão por crédito, né? Ele fica endividado, atraso nos pagamentos dos seus fornecedores, sócio muitas vezes tendo que injetar dinheiro na empresa, começa a dívida tributária, não começa a pagar imposto, aí já não consegue mais crédito, por causa em decorrência até disso, né? Não consegue as certidões para buscar crédito, e aí a gente entra ali, que a gente brinca, né, às vezes, né, de forma triste, mas a gente liga a empresa nos aparelhos, né? Já é um princípio de insolvência, ou a palavra mais conhecida é quebrar, fechar as portas, tá? E a solução? Ah, foi isso que vocês perguntaram?
2: Isso.
0: A solução, ela vem assim, né? Às vezes a gente brinca, né? Às vezes eu dou um exemplo do corpo humano, né? A gente fala que a gente não é mais criança que tem que fazer o que gosta, né? A gente tem que fazer o que precisa ser feito. Então, o corpo humano precisa de uma academia, precisa se alimentar bem, precisa tomar sol, precisa...
2: Então, sacanagem, já sabe, né? Pô, tomar sol e legal, mas academia é pra acabar com a gente.
0: Pois é, mas é assim, né? A gente fala pra quando você tiver minha idade aqui, não, você conseguir levantar da cadeira, né? Não depender lá de um monte de ferro ali pra segurar, pra você tomar um banho, você precisa ter firmeza. Então o corpo humano, ele é muito assim, se você vai deixando passar, quando você acorda, tá? É muito silencioso as doenças, né? Você está às vezes numa situação irreversível. Então, o que que a gente tem que fazer? O que que a gente orienta para a empresa? É, por mais que eu sou da área das finanças, eu falo que a gestão financeira, ela tem que ser eficiente e ela tem que ser, é que nem unha, né? Ela cresce, você tem que cortar. Você tem que ter ela na palma da sua mão. Você tem que saber hoje quanto que você fatura, quanto que entra de caixa, qual que é o lucro bruto, né? Para quem, nossos ouvintes, entender, cada vez que eu vendo um produto, não estou falando lucro líquido, lucro bruto, é aquele que sobra para pagar as contas. Para o empresário, ele sabe que chama margem de contribuição. Olhar o seu fluxo de caixa num horizonte de tempo, né? Saber o controle do seu estoque. Então, é uma série de coisas que você tem que ter em mãos, né? Para não esperar, né? Dar um sinal de fumaça que, olha, ali tem fogo, sabe? Então, é por aí que tem que ser feito, tá?
1: E não, no streaming agora, eu gostaria de trazer essa conversa para o streaming sobre o que a gente pode fazer para evitar quem já se endividou em entrar ou quem ainda não se endividou de entrar no endividamento. Eu já dou uma dica, talvez tenha a ver com outubro, as eleições aí, já é um bom caminho já, hein? Já gostaria de dizer que é um bom caminho você mudar os seus senadores, deputados, governadores aí, para poder melhorar a gestão pública, que ajuda muito. Afinal, a gente tava conversando sobre banco, não sei o quê. O pai dos bancos sempre é o governo, porque quem que mantém uma situação de taxa Selic elevada, a gente já discutiu várias vezes aqui, é a ineficiência do poder público. Danilo e Davi, apaga, apaga, apaga aqui no 2 em 1. 2
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1: 8 horas e 30 minutos, com esse bate-papo que a gente podia ficar aqui duas semanas aqui e não chegaríamos a uma solução, hein?
2: Porque... Tem que ter uma roda viva, eu acho, né? No dia do doisinho. Aqui a gente separa uma terça-feira específica do
1: quando
2: mês.
1: Quando vai falar de economia, a gente tem posições totalmente diferentes aqui em alguns assuntos específicos, né? Eu e o João, principalmente. Mas eu acho que é importante, de qualquer forma, a gente tentar entender a causa de tudo que acontece. Né? Por que que o banco está cobrando juros mais altos? Por que que a Selic subiu? E é por isso que a gente conta aqui com o Emerson toda terça-feira, né, Emerson?
3: A gente traz, né,

0: uma diferença expressiva. Então você está trabalhando mais para comprar a mesma coisa ou menos. Então é isso que a gente tem batido bastante nessa tecla, dessa importância que todo brasileiro tem que entender, né? Reajuste das mensalidades escolares, preço dos combustíveis, aluguéis, está tudo influenciado, né? E aí quando o Bruno fala, olha, nós temos que saber votar, né? A gente não está tomando partido de esquerda, direita, centrão, a gente tem que ver o seguinte, a gente não tem que gostar da figura que está presidindo o país, nós temos que se interessar pelos retornos que esse funcionário, né, público está dando para todas as pessoas. É isso que a gente tem que entender, né? E que melhore a economia para a gente poder, né, poder
1: sair do sufoco.
0: Sair do sufoco, né? É exatamente.
2: Acho que é
0: um
2: comportamento isso do brasileiro, né? A gente viu agora na Copa do Mundo também, depositando todas as esperanças em figuras específicas, né? Que nunca corresponderam exatamente ao que a gente esperava, mas a esperança é a última que morre.
0: Eu vejo assim, são fases, né? A gente torceu. Tudo bem, não deu certo, né? A gente sempre fala, ganha o melhor, a gente não foi tão eficiente assim, que ganha melhor. Mas agora a gente tem que voltar a entender que nós temos que escolher bem, não só presidente, governador, né? Mas tem que ver também prefeitos, vereadores, nós temos que ver que essas pessoas estão nos representando e o nosso suado dinheiro, né, tem que ser muito bem aplicado. Quando você precisar de uma emergência, você vai num OBS, você é bem atendido, você tenha pessoas, né, que te dão todo o apoio que você precisa. É isso que nós precisamos. E exato, não gostar se ele é carismático ou não. Isso não é o caso.
2: Collor era muito carismático.
0: Pois é, não vamos entrar. Nós temos hoje outras figuras muito.
3: Hitler era fantástico.
2: Nossa, ele era carismático.
3: Pode perguntar para qualquer um na época.
0: Eu acho do assim, tempo e volta, se as pessoas começarem a ver o currículo de cada, né, pessoa que quer representar o nosso país, a competência dela, e não mais carisma, eu acho que a gente começaria a selecionar direito as pessoas certas.
1: Maravilha. E só para deixar claro, né, aqui a gente fez uma brincadeira.
2: Pelo amor de Deus, né, gente?
1: Né, foi uma brincadeira sarcástica ao extremo, falando, poxa, se é carisma, se poder de
2: convencimento significasse
1: alguma coisa, Hitler seria maravilhoso. E não, a gente viu o que aconteceu.
0: Vamos,
1: né?
0: Vamos esquecer isso aí, vamos pensar em coisas boas e agora, né, torcer para as outras eleições e começar a pensar aí que agora a gente tem uma obrigação aí em breve em escolher aí quem vai comandar o país.
1: Maravilha. Até lá a gente vai discutir muito. Obrigado, viu, Emerson?
0: Eu que agradeço a todos, um bom dia.
2: Bom dia. A gente segue com informações aqui da nossa região. A Prefeitura de Espírito Santo do Pinhal informou que, em razão do feriado do dia 9 de julho, que é agora, nessa quinta-feira, os agendamentos de viagens com deslocamentos previstos entre quinta e segunda deverão ser realizados até hoje, até esta terça-feira. A administração municipal pediu que os pacientes fiquem atentos ao prazo para garantir o agendamento e a organização do transporte. E aí, se você for de Pinhal e tiver alguma dúvida, a orientação é procurar a Secretaria Municipal de Saúde para saná-las. Mas já fica esse recado aí, se você tinha, por exemplo, um agendamento para o Hospital de Divinolândia na sexta-feira, não vai ter. Ou sim, você adianta, né, para essa terça, ou então fala lá com a prefeitura para eles jogarem para uma data posterior. Porque também adiantar faltando um dia, né, pro negócio é um pouco complicado.
1: Pois é, mas se organize aí, fale com a prefeitura e resolva essa situação aí para você que é de Pinhal. Seguindo aqui, Dua Lipa, These Walls no 2 em 1.
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3: O clássico ibérico foi decidido nos últimos suspiros e quem levou a melhor foi a Espanha. Miquel Merino apareceu nos acréscimos do segundo tempo para garantir o 1-0 e a vaga nas quartas de final, num jogo que provavelmente decretou o adeus de Cristiano Ronaldo às Copas do Mundo. O craque português, com 41 anos nas costas, dificilmente volta para 2030 e se despede do torneio sem a taça que tanto perseguiu. Foram 6 edições, 27 partidas e 11 gols. O jogo no Texas começou pegando fogo, com a Espanha dominando as ações desde o apito inicial e criando várias chances que quase furaram o bloqueio português. Mas o gol só saiu mesmo no fim. Dá para destacar que os espanhóis seguem uma invencibilidade defensiva impressionante. Até agora, nenhuma outra equipe balançou a rede deles na competição. Mais tarde, foi a vez dos Estados Unidos e da Bélgica brigarem por uma vaga nas quartas. A polêmica já começou antes da bola rolar, porque o cartão vermelho do atacante americano Balogun foi anulado pela FIFA depois de um pedido do presidente Donald Trump. Com isso, ele entrou em campo e jogou os 90 minutos. Mas nem essa ajuda extra foi suficiente para segurar a Bélgica, que aplicou 4-1 e passou de fase com uma certa tranquilidade. O jogo ainda teve um momento digno de meme. O goleiro Freeze, dos Estados Unidos, falhou feio ao perder o controle da bola numa reposição e entregar o terceiro gol de bandeja. A lição que fica é que ganhar roubando já é feio, mas perder é humilhante.
0: Ah lá, ele com seu anti-americanismo.
3: Que isso, vai dizer que foi o contrário? Você não falou isso.
0: Não, eu falei que todas as seleções e todos os técnicos foram totalmente... criticaram a posição da FIFA. Porque o Donald Trump pode ligar e falar, ah, faz isso. Agora quem toma a decisão de fazer
3: é o Infantino.
0: É o Infantino, então assim...
3: Ele disse que não foi ele, disse que foi um comitê especial.
0: Sei, tá bom. Senta lá, Cláudia. Mas de qualquer forma, gente, vamos lá. Em temperatura... em condições normais de temperatura e pressão...
3: E atmosférica, né?
0: Em condições normais de temperatura e pressão, a Bélgica sempre vai ganhar dos Estados Unidos. Eu acredito que eles tiveram incentivo a mais, porque o técnico da Bélgica, no jogo anterior que ganhou, né? Que passou pela eliminação lá do Senegal, né?
3: Ele
0: já virou e falou, olha, esse negócio aí do cartão vermelho, tava rolando ainda uma conversa sobre... É um absurdo, não sei o quê. Então eu imagino que isso foi uma motivação extra para os belgas, que não tiveram a mínima dó de meter 4-1 nos Estados Unidos e dar uma bela lição para os americanos que acham que podem dobrar tudo às suas vontades, né? Todo mundo achou um absurdo. O mundo do futebol achou...
3: Tem uma entidade que falou, não tá certo, tem que
0: anular. Eu vi comentarista falando, se o técnico norte-americano não colocar o Balogun, eu vou torcer pros Estados Unidos até o final.
3: Que inclusive é argentino, o técnico.
0: Pois exatamente, Scaloni. Mas imagino que a pressão em cima dele pra colocar o Balogun foi... Ele deve ter recebido 35 ligações do Donald Trump, né? Tipo, um pouco antes de começar o jogo. Só pra lembrar aqui, ele vai entrar, né? Tá bom, então tá. Mas enfim, justiça foi feita. Ganhou quem sempre, historicamente, deveria ganhar. Ou você vai me dizer que você colocou que Estados Unidos ia ganhar da...
3: Não,
0: ninguém colocou. Sabe, eu achei que ia para um empate, porque eu pensei que a motivação fosse,
3: sabe,
0: né?
3: Sabe quem sai perdendo dessa Copa?
0: A FIFA. Não, a FIFA tá certo. Coitado da FIFA, nem falo nada. Mas eu também tô triste agora, né? A minha segunda seleção era Portugal e já tava planejando com o meu bigode, tava deixando o bigode crescer e com a minha camiseta portuguesa separada ali, lavada pra usar.
3: Bacalhau já pronto também.
0: Pois já tava com as coisas lá, os pastéis do Belém, mas infelizmente Portugal não foi. Não foi dessa vez que a gente vai colocar uma estrela de campeão mundial na seleção. Agora me resta torcer...
3: Pra Marrocos.
0: Não, pra Inglaterra. sou Inglaterra até o final. Ó, meio-dia tem de volta Torcida 92 e até o final da Copa, hein?
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0: 8 horas e 45 minutos, voltando aqui com notícias sobre...
3: um breve ponto rapidinho, resta torcer para Inglaterra e para o Egito. tá?
0: Ah, é verdade.
3: Você esqueceu do Egito.
0: Desculpa, é a sua descendência. Desculpa.
3: Por favor, por favor. A Renovias realiza a operação especial para o feriado prolongado da Revolução Constitucionalista de 1932 e estima a circulação de aproximadamente 709 mil veículos no trecho administrado pela concessionária, que vai de Campinas ao sul de Minas Gerais. Os horários de maior movimento devem ocorrer na quarta-feira, dia 8, amanhã, das 2 da tarde às 7 da noite e também na quinta, das 8 da manhã à 1 da tarde, sentido norte, né? Sentido sul de Minas. Já o retorno deve concentrar o tráfego no domingo, entre as 3 da tarde e as 7 da noite, sentido Campinas. A Renovias orienta os motoristas a realizarem revisão preventiva dos veículos, respeitar os limites de velocidade e utilizar o cinto de segurança durante todo o trajeto. Bruno, uma correção de uma matéria que nós veiculamos ontem em relação a São João da Boa Vista, né? A prefeitura fez a adequação ali do Distrito Industrial. A gente citou que as empresas não foram citadas. De fato, no post, elas não foram descritas, mas tem um vídeo nas páginas oficiais da prefeitura, tanto no Facebook quanto no Instagram, que tem lá a descrição de todas as empresas que vão chegar e também as vagas, mais ou menos, não dá pra falar 530 vagas, mas por cima ali quais vagas precisarão ser ocupadas nesse período aí de renovação do Distrito Industrial.
0: Maravilha. E só trazer uma atualização, lembra quando o Rodolfo, o diretor de esporte, veio aqui?
3: Lembro.
0: Eu falei sobre o instrumento ali de lazer, sim, ali do... nossa, eu esqueci.
3: Não, vou me lembrar também.
0: Pousada do Sol, desculpa. Pousada do Sol ali na
3: Morada do Sol?
0: Não, Pousada do Sol. Pousada do Sol ali, depois do Bairro Alegre, que eu residia, durante um tempo eu residia ali, e era muito abandonado. Ele mandou pra mim um vídeo e um áudio, falou, não, Bruno, eu tinha prometido que eu te compartilharia quando a gente fizesse uma revitalização. E eles estão lá revitalizando as quadras, arrumando aqueles parquinhos que inclusive estão sendo mudados de lugar. Então, que bom que isso está sendo feito, né? E agradeço aí o Rodolfo por ter feito esse acompanhamento. Ele podia simplesmente ter feito e não, mas ele fez questão de mandou um vídeo lá que a prefeitura fez mostrando essas obras de revitalização. Então, agradeço aí o Rodolfo, ao diretor de esporte, por ter feito esse acompanhamento, porque há muito tempo eu falei sobre essa quase o governo anterior inteiro e agora sim. Estão revitalizando essa praça e depois vou passar lá pra ver, viu, João?
3: Fiscalizar.
0: Exatamente. Taylor Swift, I Knew You.
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1: 8 horas e 51 minutos.
2: Bora falar do nosso plantão policial, tá? Porque tem uma notícia aqui de grande impacto na nossa região relacionada a estradas. Sempre que tem acidente um pouco mais grave, a gente repercute aqui, dessa vez com imagens para quem puder acompanhar nas redes sociais. Um acidente com capotamento foi registrado por volta das 7h07 da noite de sexta-feira, no quilômetro 232 da rodovia SP-340, em Casa Branca. De acordo com informações colhidas no local, o condutor de um Fiat Uno perdeu o controle da direção, capotou e o veículo parou sobre as faixas 1 e 2, sentido sul. 3 vítimas com ferimentos leves foram socorridas e encaminhadas para atendimento, uma pelo SAMU e outras 2 pela ambulância. O carro foi removido ao quilômetro 224 na área de refúgio para que não houvesse uma interdição muito prolongada. Aliás, ela só durou cerca de 20 minutos, das 7h51 da noite às 8h09 do mesmo dia. Então, felizmente aí pelas imagens a gente vê que, né, Bruno, só pra quem tá acompanhando pelo rádio, a gente descrever que
1: é um Uno quadrado capotado.
2: Exato.
1: É uma imagem assim inédita, porque é um carro hiper seguro,
2: pois
1: não
2: é.
1: Capota e atinge 280 km com escada em cima.
2: E ele tá no meio da estrada, né? Dá pra ver ali que realmente foi um capotamento, que ele não foi pra área de
1: refúgio. E olha só, ele era feito de metal mesmo, que pouco amassou.
2: Sim.
1: Pouco amassou.
2: Parece tá? Um Hot Wheels tombado.
1: É, não, que nem... Que
2: a gente tá Fusca, brincando porque ninguém se machucou, tá?
1: Sim,
2: gente? Se
1: lógico.
2: Fosse um acidente mais grave, que alguém lógico, tivesse morrido,
1: lógico.
2: É claro que a gente não estaria fazendo.
1: Mas fato é que traz essa questão, né? Carros mais antigos eram feitos de forma mais robustas, mesmo aqueles de menor custo, como é o caso do Uno. A proposta dele era ser um carro mais econômico,
2: sim,
1: né? Então, enfim.
2: Pois é, a única vez que as concessionárias fizeram alguma coisa pela gente, né? As concessionárias não, as montadoras,
1: okay,
2: né? Fizeram alguma coisa pela gente.
1: Vamos combinar, tudo era melhor. Você pega a geladeira da década de 50, tá funcionando ainda.
2: É,
1: né?
2: Isso é verdade. Gasta energia, que é uma beleza, mas tá funcionando.
1: Não interessa, mas até aí...
2: É isso aí, tá funcionando. Bom, a gente segue aqui agora, dessa vez, com uma notícia de homicídio, tá? Na cidade de Tambaú, no centro da cidade. Um homem de 33 anos foi morto a tiros na madrugada dessa segunda-feira em uma lanchonete no centro de Tambaú. De acordo com a PM, a vítima até tentou fugir, mas ela caiu em uma via pública e morreu no local. O suspeito disparou 5 vezes e aí acabou acertando um tiro na cabeça, um nas costas, um na perna, um no braço esquerdo e outro no peito. Aliás, 3 no peito, né? Após o crime, o autor furtou uma bicicleta de outro homem e fugiu. Uma mulher que mantinha relacionamento com a vítima estava no local e informou que ele não tinha inimizades conhecidas e que havia ficado internado em uma clínica de reabilitação para dependência química nesse ano de 2026. O suspeito usava uma blusa vermelha e calça jeans com o rosto parcialmente coberto. A PM realizou buscas, mas não o localizou. A perícia também esteve no local e recolheu as cápsulas de munição e outros vestígios, mas até o momento ninguém foi preso.
1: Simone Mendes, Direitos Iguais aqui no 2 em 1. 2 em 1.
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1: 8 horas e 57 minutos.
2: Bora falar do clima para essa terça-feira. Máxima de 24 graus em São João da Boa Vista, mínima de 13. E tem uma previsãozinha de chuva leve, pelo menos em 50% do município, tá? Então tomar um pouquinho de cuidado nessa terça-feira para não ser pego de surpresa. Aproveito para falar também de Divinolândia. Máxima de 22 graus, mínima de 12. Apesar do frio, dia ensolarado. Em Espírito Santo do Pinhal, máxima de 23, mínima de 12, também com uma leve chuva nessa terça-feira. A Prefeitura de Aguaí, por meio da Secretaria da Fazenda, segue, de acordo com um comunicado oficial, investindo na modernização dos serviços públicos e na melhoria do atendimento ao cidadão. Isso porque as guias de tributos municipais agora contam com QR Code para pagamento via Pix. Segundo a Prefeitura, isso oferece mais praticidade, rapidez e segurança aos contribuintes. E aí, vamos supor, você é de Aguaí e já possui uma guia que foi emitida antes dessa alteração sem o QR Code. Você pode solicitar uma atualização no balcão de atendimento da Prefeitura ou então emitir uma nova guia pelo site oficial, não precisa nem ir presencialmente ali no balcão.
1: Uma palma única para essa iniciativa.
2: Parabéns pelo também... básico.
1: É, não, porque assim, ok, mas né... Se você fala assim, não, agora a gente tem um aplicativo que não sei o quê, tem câmeras na cidade inteira e tal, ok, mas palma seca pra vocês. Seguindo aqui com Rafa e Júnior e o Guilherme, amo maloqueiro no 2 em 1.
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0: 2 em 1. 9 horas e 1 minuto, encerrando 2 em 1 desta terça.
1: É isso aí, hoje nós repercutimos uma notícia da região das estradas. Carro capota em Casa Branca e 3 vítimas ficam feridas. Prefeitura de Pinhal adianta todos os agendamentos da semana por conta do recesso. Emerson Rabelo explica por que o endividamento das empresas cresce e como evitá-lo. Quase 710 mil veículos devem passar pela região no feriado. E no Torcida 92, repercutimos as derrotas de Portugal e Estados Unidos da América.
0: E a Copa continua, hoje tem jogo ainda, e ao meio-dia você continua sabendo tudo o que acontece no Torcida 92, certo?
1: Isso aí.
0: Amanhã a gente tá de volta, obrigado pela sua audiência e paciência, um abraço.
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2: 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Oi, gente, que bom ter você com a gente. Está no ar mais uma super edição do Conta Tudo, Tudo Bem, que é o Dias.
3: Fala cedo, melhor agora, né?
2: Bora fofocar nessa terça-feira?
3: Bora fofocar muito. Olha só, a gente ainda tá tentando digerir, né, o negócio do Brasil ali. Eu não queria nem
2: Vamos
3: comentar
2: falar
3: sobre
2: disso,
3: isso.
2: Não, que era tomar um antiácido já. Para.
3: Ó a pressão, Cido, cuidado.
2: Tá bom,
3: olha. Olha, acontece que não foi só você que perdeu a paciência, não, tá?
2: É.
3: Zé Felipe também perdeu a paciência depois da eliminação do Brasil e chamou a atenção nas redes sociais, gente. Porque ele descontou as frustrações mandando mensagem pra tudo quanto é gente, tá? Inclusive, o cantor chegou a comentar uma publicação que mostrava o Vini Jr. cumprimentando o Erling Haaland logo após a derrota da seleção por 2-1. Ele ficou incomodado com a cena e escreveu: vai tomar naquele lugar.
2: Ô, louco!
3: Pois é. É, vai cumprimentar a minha não sei o quê.
2: Ô, louco!
3: Ele ficou muito bravo. E aí, depois ele foi nas redes sociais, falou que tinha bebido muito, pediu desculpas, disse que apagou uns vídeos que ele fez. É, que ele
2: tomou os goró e fez, né?
3: Então, gente, nossa! Ficou bravo, hein?
2: Meu Deus do céu. Olha o B.O. que o cara arruma, de graça, né?
3: De graça, gente.
2: Mas foi bom que ele apareceu aqui também.
3: É verdade.
2: Pra dar
3: Trouxe cara. Fofoca pra nós.
2: Trouxe. Bora seguir por aqui, vai.
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2: Vamos lá, Cido, começando com quem é de Áries, hein? Áries, vou te contar, seu pique não será lá aquelas coisas, tá? E ainda pode pintar um pouquinho de atrito em casa. Respire fundo e siga em frente que logo as coisas melhoram e tanto as amizades quanto as conversas animam no final do dia. O número é o 24 e a cor é o verde.
1: Atenção você que é de Touro, as amizades contam com boas energias logo cedo, mas a comunicação pode pedir cuidado redobrado. Mal entendido ou fofoca pode tumultuar amanhã se não tiver cautela. À noite, assuntos do passado podem reaparecer e mexer com o seu emocional. Número 47, cor cinza.
2: Agora você, Gêmeos. Olha, Gêmeos, os astros se desentendem logo cedo e pode sobrar pro seu bolso. Na dúvida, é melhor pensar duas vezes antes de investir em algo arriscado ou emprestar o seu dinheiro, tá? A boa notícia é que sobra foco na carreira. O número é o 45 e a cor é o preto.
1: Câncer, há sinal de um ou outro atrito no serviço logo cedo, mas o astral melhor à tarde ajuda você a concentrar boa parte de sua energia na carreira. A boa notícia é que você vai se esforçar bastante para conquistar o reconhecimento que merece. Número 9, cor azul.
2: E daqui a pouco a gente volta com mais previsões para o seu horóscopo aqui no Bom Astral. Para quem é Leão, Virgem, Libra e Escorpião.
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3: Bom dia. Bom dia, São João da Boa Vista, bom dia a toda a região, muito prazer, eu sou Raquel San e te faço companhia a partir de agora até meio-dia. Hoje é terça-feira, 7 de julho de 2026, tá tudo bem por aí? Participe aqui da nossa programação pelo nosso WhatsApp 19998233516, redes sociais para você seguir a 92, arroba 92FM São João e o nosso site para você ficar por dentro de todas as promoções 92fmsãojoão.com.br. Mais um dia, mais uma oportunidade de fazer diferente. Feliz terça-feira para você e bora viver o melhor de hoje. Vem ficar comigo na 92.

0: Felipe Rodrigo aqui na programação da 92, Caos de Alguém. Tivemos também Panda com Ícaro e Gilmar Baqueado. E o Jeito Moleque com Pixote também passou por aqui com Minha Estrela Perdida. Daqui a pouquinho tem mais pra você. Segue participando aqui da nossa programação. O intervalo é bem rapidinho. Eu volto já já com muito mais músicas pra você.
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0: astral. Bora pra mais previsões agora, Kelzinha.
1: Vamos lá, Cido, tem mais previsões pro seu horóscopo e chegou a sua vez, Leão. Leãozinho, seu espírito aventureiro movimenta seu dia, mas vale redobrar a atenção com viagens ou os estudos. Ouça sua intuição, que aos poucos as coisas entram nos eixos. Tudo que envolve cooperação e espírito de equipe tem mais chance de dar certo. O número é o 18 e a cor cereja.
0: E você que é de virgem, momentos tensos com os amigos logo cedo, então vá com calma se quiser manter a paz com todo mundo. O astral é favorável para encerrar pendências e assuntos que

0: solidão bem longe. Os momentos de lazer ficam mais divertidos se tiver companhia. Comece o dia com muito foco para dar conta das tarefas, hein? Seu número hoje é o 7 e a cor é o rosa.
1: E você de Escorpião, redobre a atenção porque talvez seja complicado manter o foco pela manhã. Para dar conta de tudo o que vai aparecer pela frente, talvez você tenha que fazer um esforço extra. Mergulhe no serviço de cabeça e coloque as mãos na massa. Número 14, cor azul.
0: E daqui a pouco a gente volta, hein? Com as últimas previsões pro seu horóscopo aqui no Bom Astral. Pra quem é Sagitário, Capricórnio, Aquário e Peixes.
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0: Depois, com a lua firme e forte no seu paraíso astral, tudo corre melhor e a sorte vai sorrir pro seu lado. Tarefas de rotina podem ser realizadas com mais foco pela manhã. O seu número para hoje é o 26 e a cor é o marrom.
1: Atenção você que é de Capricórnio. Seu lado comunicativo ajuda a movimentar a manhã, mas lidar com tarefas que exigem espírito prático será mais tranquilo na parte da tarde. Se busca um novo emprego, alguém da família pode dar uma mãozinha. Número 54, cor amarelo.
0: Agora você, Aquário, você terá facilidade para lidar com as finanças pela manhã. Então resolva tudo rapidinho. Talvez seja preciso atenção extra para não se distrair no serviço logo cedo, hein? Você poderá formar parcerias e atrair as pessoas sem muito esforço. Seu número é o 21 e a cor laranja.
1: E vamos ver o que peixes têm agora, hein, Kel? Ótimas energias para você concentrar nos assuntos que envolvem dinheiro.
0: Opa, sempre.
1: Logo cedo, porém redobre os cuidados para não gastar mais do que pode.
0: Isso aí todo
1: Olha
0: dia.
1: Olha como bate.
0: Bate mesmo.
1: As boas chances de encher o bolso, inclusive para quem trabalha em casa, hein? Número 50, cor lilás.
0: Então tá, essas foram as previsões de hoje para você.
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0: 92 FM, a rádio perfeita pra você, Marcos e Belucci, aqui na programação, mais um ano juntos. Tivemos também Jorge Mateus com Cantada Boba e Duda Beat com TZ da Coronel com Nossa Chance. Já já tem mais pra você, intervalo é bem rapidinho, a gente ouve essa daqui, ó.
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4: O presidente Luiz Inácio Lula da Silva comenta nessa semana mudanças na equipe do Palácio do Planalto para reforçar a pré-campanha à reeleição. Entre as alterações está a saída do fotógrafo Ricardo Stuckert, que há mais de 20 anos acompanha Lula. Ele vai assumir a coordenação das redes sociais da campanha. Outros três assessores também deixarão a Secretaria da Imprensa para atuar no atendimento à imprensa da campanha. As mudanças ocorrem às vésperas do início oficial da disputa eleitoral. A propaganda dos candidatos será liberada a partir do dia 16 de agosto.
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2: Chegou aquele momento especial na programação que a gente fala de novela. Quem ama cuida, né, Kel?
3: Ih, reviravolta, já chegando aí na novela, né, Ciro?
2: É que enfim, né, que eu não aguentava mais que ficar com os olhos
3: marejados
2: aqui assistindo a novela.
3: Pois é, gente, a Adriana, né, presa lá, mas agora anos se passaram.
2: É.
3: E agora ela está numa nova fase.
2: Lá.
3: Vamos lá, gente. Terça-feira a Pilar vai confrontar a Adriana, né? E a Bruna vai discutir com a Carmita. A Bia vai deixar claro a César que não gosta da Pilar. E a Brigitte vai reclamar de Pilar pra Tilde. Já a Fábia vai dizer a Dora que Ulisses mudou muito depois que ganhou a herança do Arthur. E o Patrick vai se oferecer pra ser par de Fábia na dança. A Dora vai conhecer o Otoniel ao vê-lo na academia. E o Ulisses vai perder dinheiro no jogo.
2: É.

0: tem esperanças de que o pai se torne uma pessoa melhor. Ah, eu ia desistir desse pai dele, tranquilo.
1: É, também, viu?
0: E a Pilar e seu motorista vão sofrer um assalto e são obrigados a sair do carro. A Adriana e o Pedro vão se encontrar no abrigo como voluntário, você acredita?
1: Ah! Pode ser que reacenda aí aquele romance que ficou ali no passado.
0: Só que agora ele tá casado com outra, porque ela rejeitou ele, né?
1: Também, né? Tomou bica, né?
0: Ei, Adriana.
1: Ah, vamos ver do que vai dar, né?
0: Vamos ver.
1: Isso é o que acontece hoje.
0: Conta!

0: 92 FM, a rádio perfeita pra você, Israel e Rodolfo, aqui na programação Não Mais Quase. Tivemos também o Conrado e Alexandro com Bruno e Barreto, Tô Bebendo de Torneira, e o Samuel Rosa também passou por aqui com o Rio Dentro do Mar. Daqui a pouquinho tem mais pra você, segue participando, mandando o seu alô aqui pelo nosso WhatsApp 19998233516. Intervalo é bem rapidinho, eu volto já.
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3: Drops do Pet chegando com uma curiosidade que explica muitas cenas do dia a dia. Se você tem um gato, com certeza já encontrou felino em cima do guarda-roupa, da geladeira ou da estante. Isso acontece porque para eles, a altura representa segurança. Lá de cima, o gato consegue observar todos os ambientes sem se sentir ameaçado. Esse instinto vem dos seus ancestrais, que procuravam locais elevados para descansar e ficar longe de possíveis predadores. Por isso, instalar prateleiras ou torres próprias para gatos é uma excelente forma de enriquecer o ambiente e respeitar o comportamento natural do felino.
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6: Hoje vamos preparar sorvete caseiro de flocos, até porque tem muita gente que gosta de tomar sorvete em qualquer estação do ano. Vamos precisar de 1,5 xícara de chá de leite, 5 colheres de sopa de creme de arroz tipo cremogema, 1 colher de sopa de pó de liga neutra, 3 xícaras de chá de leite condensado, 2 xícaras de chá de creme de leite, 1 colher de sopa de emulsificante e 2 xícaras de chá de chocolate ao leite picado. Leve ao fogo médio o leite e o creme de arroz, mexendo sempre até engrossar e depois deixe esfriar. No liquidificador bata o creme de arroz já frio e o pó de liga neutra por 5 minutos. Coloque em uma tigela e leve ao congelador por 2 horas. Retire, transfira para uma batedeira e bata com o leite condensado, o creme de leite e o emulsificante até ficar bem cremoso. Adicione o chocolate e misture com 1 colher. Então leve ao congelador por 5 horas e depois estará pronto para servir. Enjoy!
0: Que delícia!
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0: 92 FM, a rádio perfeita pra você, Dailara, aqui na programação da 92, digitando. Tivemos também o de Bob com Só Agradeço. E o Péricles passou por aqui também, junto com o seu Jorge, com Boca Louca. Daqui a pouquinho tem mais pra você. 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Arroba 92 FM São João. 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

cirurgia delicada no joelho. A atriz contou que decidiu enfrentar todo o processo de recuperação em silêncio e só agora resolveu dividir a experiência com o público. Emocionada, Vera disse que voltou a trabalhar pela primeira vez depois da cirurgia e classificou o momento como uma grande vitória. Ela também explicou que ao longo da carreira passou décadas usando saltos altos e enfrentando rotinas intensas no teatro, o que acabou cobrando um preço. Segundo os médicos, a cirurgia era necessária para evitar a perda da mobilidade. Agora, depois de muita fisioterapia, Vera comemora a volta ao trabalho e diz estar muito feliz com a recuperação.

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12: Mulher é ciumenta? Ah, não inventa. Oi.
13: Cê tá onde, amor?
12: Onde você acha que eu tô?
13: Se eu falar onde eu acho, você vai dizer que não tá.
12: Ah, já pensando bobagem.
13: Eu pensando não, você fazendo.
12: Eu tô no escritório, Teodora.
13: De quem, Carolino?
12: No meu.
13: Com quem?
12: Com todo mundo daqui.
13: E como é que eu vou saber?
12: Liga aqui, Teodora.
13: E se você tiver com outra, ela vai atender?
12: Não tenho outra, amor.
13: Ah, é a mesma de sempre, então.
12: Seja esperto, deixa quieto. Mais uma campanha.
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13: Café com...

0: Diego e Vitor Hugo aqui na programação da 92 com Tubarões. Você ouviu também Sorriso Maroto com o Belo, Sem Likes. E Rafa e Júnior com Hugo, Guilherme e o DJ Ari SL com Ama um Maloqueiro.
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6: A Prefeitura de Espírito Santo do Pinhal informou que, em razão do feriado de 9 de julho, os agendamentos de viagens com deslocamentos previstos entre quinta e segunda-feira, dia 9 e dia 13, deverão ser realizados todos até esta terça-feira, dia 7. A administração municipal pediu que os pacientes fiquem atentos ao prazo para garantir o agendamento e a organização do transporte. Em caso de dúvidas, a orientação é procurar a Secretaria Municipal de Saúde.
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3: 10h58, bom dia.

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1: Com a parceria entre Lacoste e Novak Djokovic, a marca foi além da mudança visual e colocou o bordado de uma cabra no lugar do tradicional crocodilo em peças limitadas. A campanha celebra o título de GOAT, Greatest of All Time, do tenista, criando um produto de colecionador que mistura a tradição da Lacoste com o status de lenda do esporte mundial. Nice.

0: 92FM, a rádio perfeita pra você. Gustavo Mioto aqui na programação com Mari Fernandes, Eu Gosto Assim. Tivemos também Detonautas com Potinho de Veneno. Segue participando aqui da nossa programação, mandando o seu alô pelo nosso WhatsApp 19998233356. Já segue a 92 também nas redes sociais, arroba 92FM São João. O intervalo é bem rapidinho. Daqui a pouquinho a gente ouve essa aqui, ó.
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Copa do Mundo está cada vez mais acirrada e pode entrar para a história. Kylian Mbappé e Harry Kane tentam se tornar os primeiros jogadores a terminar duas Copas do Mundo como artilheiros. Mbappé, que foi o goleador do Mundial de 2022, divide a liderança da artilharia desta edição com Messi e Haaland, todos com 7 gols. Logo atrás aparece Harry Kane, com 6. E desde a primeira Copa, 1930, nenhum jogador conseguiu repetir a artilharia em duas Copas diferentes. Nem mesmo craques como Ronaldo Fenômeno, Gerd Müller e Miroslav Klose. Com França, Inglaterra, Argentina e Noruega ainda vivas na competição, a briga pela chuteira de ouro promete esquentar nas quartas de final e pode render um recorde inédito na história das Copas. Por

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3: E o Conta Tudo segue por aqui e tem mais fofoca no ar, né, Kel?
4: Mais fofoquinha pra você se divertir hoje. Vamos lá, gente. Olha só, a família do Zezé de Camargo ganhou mais uma integrante. Nasceu a Florença, a primeira filha do Igor Camargo e da arquiteta Amabelle Eiroa. Bom, o anúncio foi feito pelo casal nas redes sociais. A menina veio ao mundo aí no dia 29 de junho, mas o casal só decidiu falar agora pra preservar ali, né, o momento deles, em família, enfim, gente.
5: É o que eu ia comentar.

0: finalizando a nossa programação desta manhã aqui da 92 com Morena. Tivemos também Anitta Bank e Olivia Dean. Eu tô indo embora, mas desejo a você uma linda tarde de terça-feira. Antes de ir embora, eu quero agradecer a sua participação aqui pelo nosso WhatsApp, também pelas nossas redes sociais.
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0: obrigada. Tivemos aqui, ó, o Madison Aragão, beijo pra Wanda também, beijinho, viu, Madison? Obrigada. Ana Júlia, beijo pra você também. É, a Elaine e o Rodrigo passou por aqui também. Ah, estão comemorando um ano de namoro, gente. Olha isso, que lindos. Beijos, felicidades pra vocês, viu? Mônica, Simone, Jéssica também, Mogi Guaçu. Um beijo pra vocês, muito obrigada pela sintonia. A Rosângela e a Marta, do Centro de São João da Boa Vista. Obrigada, beijos. E obrigada também a todos vocês que ficaram comigo aqui na live, tá? Um beijo, amanhã, a partir das 9, eu tô de volta com você aqui na 92. Daqui a pouquinho, o João Lopes por aqui, trazendo todas as notícias da Copa do Mundo pra você. Beijo!
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4: A corrida pela fusão nuclear ganha força no mundo. Governos e empresas já investiram cerca de 67 bilhões de reais na tecnologia, considerada uma possível fonte de energia limpa em grande escala. Estados Unidos e China deram os aportes e concentram a maior parte dos investimentos. A fusão nuclear busca reproduzir o processo que alimenta o Sol, gerando energia com baixa emissão de gases de efeito estufa e menor produção de resíduos radioativos. Apesar dos avanços das pesquisas, especialistas alertam que a tecnologia ainda enfrenta desafios técnicos e econômicos antes de chegar à produção comercial de eletricidade.
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6: 11:58.

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5: Último dia das oitavas de final da Copa do Mundo de 2026. Vocês lembram que a zica com a Argentina quase funcionou contra Cabo Verde? Pois é, hoje é dia de tentar de novo. A Argentina e Egito se enfrentam nesta terça-feira à 1 da tarde num duelo inédito entre as duas seleções. De um lado, a Argentina conta com o brilho de Messi, que é um dos artilheiros da Copa. Do outro, o Egito tem o craque Salah para liderar a equipe naquela que pode ser a melhor campanha da história do país. Os egípcios chegam com moral depois de avançarem ineditamente para as oitavas. E a Argentina suou para passar. Mesmo com uma campanha impecável na fase de grupos, enfrentou o Cabo Verde na segunda fase e só se classificou na prorrogação com uma vitória suada por 3-2. A expectativa é de um jogo pegando fogo, muitos ataques rápidos, muitas faltas e muitos cartões para ambos os lados. Mais tarde, às 5 horas, tem Suíça e Colômbia. Os suíços estão confiantes na missão de voltar às quartas de final depois de 72 anos. A última vez foi em 54, quando eles mesmos sediaram a competição. A Colômbia também vem embalada por uma boa campanha. Liderou o Grupo K com vitórias sobre Uzbequistão e República Democrática do Congo. A única vez que os colombianos chegaram nas quartas foi em 2014, na Copa do Brasil. E olha que tem nomes conhecidos do futebol brasileiro em campo. James Rodrigues, John Arias e Richard Rios vão estar por lá. 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
5: The crazy thing is 2019. I'm shooting a video with Selena.
6: As revelações de Benny Blanco no podcast dele continuam viralizando, ainda mais quando o assunto é Selena Gomez. Dessa vez ele contou que a própria mãe, em 2019, já dizia que ele deveria se casar com ela. Benny disse que aquilo acabou plantando uma sementinha da ideia. Mas na época os dois eram apenas amigos e nem sequer sonhavam em namorar, que dirá levar uma vida juntos.
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4: A Renovias realiza a operação especial para o feriado prolongado da Revolução de 32 e estima a circulação de aproximadamente 709 mil veículos no trecho administrado pela concessionária, que vai de Campinas ao sul de Minas. Os horários de maior movimento devem ocorrer na quarta-feira, das 2 da tarde às 7 da noite, e na quinta-feira, das 8 da manhã à 1 da tarde, sentido sul de Minas. Já o retorno deve concentrar tráfego no domingo, entre 3 da tarde e 7 da noite, sentido Campinas. A orientação é para que seja realizada a revisão preventiva dos veículos e que os limites de velocidade sejam respeitados.
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3: 12 horas e 54

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1: Olá aí, tudo bem, galera? Beleza? Como é que tá a sua tarde de terça-feira aí? Tudo em cima, tudo certinho? Muito prazer, eu sou em volta, já tô chegando, eu tô na área. Colo pra você até as duas. A primeira edição do arquivo dessa terça, mando pra você até as duas. Uma porrada de edição bacana pra você curtir, viajar numa boa, relaxar sempre, matar saudades com a 92. Até as duas, uma porrada de edição bacana pra você curtir, beleza? Manda seu pedido pra gente, 3631-6221, 998-23-3561, nosso WhatsApp, pra você mandar aquela mensagem bacana pedindo o seu som e a gente obedece e manda de volta pra você, beleza? Tem Justin Bieber abrindo por aqui a primeira edição do arquivo desta terça-feira com What Do You Mean?

versão do Fun Factory aqui na Mais Ouvida com Take a Chance, também Paul McCartney e Michael Jackson com Say, Say, Say, teve True Devotion, Samantha Fox. Essa é a primeira edição do arquivo da sua terça-feira que tá só começando, ligeiro intervalo, eu tô na área depois do intervalo com muito mais músicas, já já os caras do Tears for Fears. É só sonzeira aqui na pista, daqui a pouquinho você curte

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1: A Copa do Mundo conhece hoje os dois últimos classificados para as quartas de final. Mas antes, a segundona teve dois grandes jogos pelas oitavas. No clássico ibérico, a Espanha levou a melhor e venceu Portugal por 1-0, garantindo a presença entre as oito melhores seleções mundial e forçando o adeus de Cristiano Ronaldo das Copas. Já em Seattle, a Bélgica não deu chance aos Estados Unidos e goleou os donos da casa por 4-1. Também carimbando a vaga nas quartas de final. E a rodada continua nesta terça. 1 da tarde, a atual campeã argentina enfrenta o Egito em Atlanta. Mais tarde, às 5 da tarde, sempre no horário de Brasília, em Vancouver, Suíça e Colômbia disputam uma vaga nas quartas de final, que começa já na próxima quinta, com França e Marrocos, às 5 da tarde, em Boston. São as 8 melhores seleções na busca pelo sonho de ser campeãs do mundo. Por aqui, Cido Gameiro, e a qualquer momento tem mais Torcida Brasil na Copa.
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5: E aí, como é que você tá?
6: 2:15.
5: Não entendi.
6: Então tá.
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5: Nosso papo sem pé nem cabeça de agora é com Gisele Bündchen, 4 meses sem ir ao banheiro.
8: 4 meses?
5: Pelo jeito é. O que é que você pensou quando resolveu fazer isso?
8: Eu fiquei preocupada, eu falei, gente, será que eu vou conseguir fazer isso? Deu um momento, assim, na minha cabeça.
5: E você tá morando com um manequim de loja, né? Mas não é um homem, é de plástico, nem cara não tem. Como que é dormir e acordar com um boneco de vitrine?
8: Olha, tá maravilhoso. Eu nunca na minha vida pensei que eu pudesse amar assim, né? Eu acho que eu sempre escuto as pessoas falarem, mas acho que você não realmente sabe o que que é isso quando, a não ser quando você realmente vive isso, né, dessa maneira.
5: Conta como foi seu primeiro desfile de biquíni.
8: O meu foi na banheira, foi no banheiro, na banheira.
5: E quem tava no banheiro vendo você desfilar?
8: Meu marido, minha mãe.
5: E me contaram que você caiu de bumbum.
8: Eu vou te falar uma coisa, não foi dolorido nem um pouco.
5: Uma mulher fica quanto no telefone?
8: 8 horas.
5: Repita.
8: 8 horas.
5: Voltando um pouquinho, quando você caiu de bumbum na banheira, você levou 2 dias pra levantar, e aí você fez o que no banheiro?
8: No segundo dia eu tava caminhando, eu tava lavando a louça, tava fazendo panqueca, tipo assim.
5: Você trouxe um papagaio dos Estados Unidos que você está ensinando ele a falar nomes das pessoas. Conta pra gente como que é isso.
8: Eu sou brasileira, ele é americano, então cada um tem um sotaque, imagina. Eu adoro Davi, só que daí Davi ele não gostava de David. Daí eu gostava de Joaquim, ele achava que era Joaquim e não ia ficar bom.
5: Entendi. E como é que você chama o papagaio quando ele vai no quarto?
8: Eu chamo ele de meu amorzinho, né? Que eu posso fazer.
5: Mas mudando de assunto, a pior coisa pra uma modelo deve ser intestino preso, né? Porque é o lado ruim de comer muito.
8: Um lado onde não é uma coisa muito confortável pra mim, mas é legal porque toda vez que eu faço, eu falo, eu não vou conseguir, não vou conseguir. Daí eu faço, eu consigo. Ok, tô viva ainda, né?
5: Gisele, por que você enfia o dedo na tomada?
8: Eu acho que me dá uma energia ali, naquele momento, sabe?
5: Pra terminar, por que é que você fica se regando nos pés?
8: Porque pra mim é muito importante manter as minhas raízes.
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5: Café com bomba.

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0: Rihanna.

0: estação do YouTube aqui na Mais Ouvida, fechar com Toque de Classe, a primeira edição do arquivo da sua terça-feira, com Electro Storm. Também You and I, com One Direction, teve Rolling Stones, Don't Stop. Só Sonzeira fechou com Toque de Classe, primeira edição do arquivo da sua terça. O arquivo já era, logo mais às 7, o Colo na área. Mando pra você a segunda edição em mais uma hora, pra você curtir numa boa. Uma excelente tarde de terça pra você, logo mais às 7, eu tô na área e a gente se fala.
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4: O Banco de Brasília, o BRB, pode ter acumulado até 3 milhões de reais em multas por atrasar a divulgação dos balanços financeiros de 2025. O prazo terminou no fim de março e desde então, o banco está sujeito a penalidades aplicadas pela Comissão de Valores Mobiliários e pelo Banco Central. Além das multas, o atraso pode resultar em sanções administrativas e até a suspensão do registro do BRB como companhia aberta, caso a situação não seja regularizada. O banco ainda não se pronunciou sobre o caso.
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3: Por aqui o Nivaldo na área. Tô ao vivo a partir de agora até as 2 da tarde. Tem muita
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2: Casa e Design.
3: Casa e Design. Tem objeto que parece simples, mas muda completamente o visual de uma casa. E a bandeja decorativa é um deles. Ela ajuda a organizar e, ao mesmo tempo, cria uma composição muito elegante. Na mesa de centro, por exemplo, você pode reunir um livro, uma vela aromática e um pequeno vaso. No lavabo, ela organiza sabonete, difusor e uma plantinha. Já no quarto, serve para perfumes, joias ou objetos de uso diário. O segredo é não exagerar. Uma bandeja não é depósito de coisas, ela é uma moldura para destacar alguns elementos.
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influenciadora deu o que falar. Nas redes sociais, Vitória contou que fez de tudo para salvar o relacionamento, mas afirmou que a decisão de terminar partiu do cantor. Ela revelou que foi surpreendida com o fim do noivado e disse que dormiu ouvindo declarações de amor, mas acordou com Luan decidido a colocar um ponto final na relação. Segundo Vitória, o artista explicou que o coração já não ardia mais por ela. Até o momento, Luan Pereira

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3: A ciência aponta que os espermatozoides, as sementes masculinas, estão cada vez mais fracas, raras e defeituosas. Sabendo disso, o Bem Viver traz agora algumas dicas de como ter uma boa saúde reprodutiva. Primeira dica, cuide do seu peso. A obesidade altera a disponibilidade da testosterona e estimula a inflamação pelo corpo. Outra coisa, não abuse do álcool. O excesso de bebidas, especialmente as destiladas, faz um mal danado ao sêmen. Evite notebooks e celulares no colo. O calor deles não é bem-vindo ali embaixo. Não fume. O cigarro mexe com a fertilidade, assim como as drogas ilícitas. E uma última dica, consulte um médico. O urologista é sim o profissional mais indicado para acompanhar a saúde masculina. Por isso, deixe de bobagens e vá ao médico.
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4: Um acidente com capotamento foi registrado por volta das 7:07 da noite de sexta-feira, no quilômetro 232 da SP-340, em Casa Branca. O condutor de um Fiat Uno perdeu o controle da direção e capotou. O veículo parou sobre as faixas 1 e 2, sentido sul. Três vítimas com ferimentos leves foram socorridas e encaminhadas para atendimento. O carro foi removido para a área de refúgio e a interdição teve duração de cerca de 20 minutos.
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7: Tomate 4,99.

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Belo Gun continua dando o que falar na Copa do Mundo. Após a goleada dos Estados Unidos por 4-1 diante da Bélgica e a eliminação das oitavas de final, o técnico Maurício Pochettino desabafou sobre a polêmica envolvendo o atacante. Belo Gun havia sido expulso no jogo anterior, mas a FIFA reverteu a suspensão poucas horas antes da partida contra os belgas. O treinador da seleção norte-americana, Maurício Pochettino, disse estar decepcionado com as críticas e as acusações envolvendo o caso, mas garantiu que a controvérsia não foi responsável pela derrota. A polêmica ganhou repercussão internacional. O jornal francês L'Equipe acusou a FIFA e o presidente dos Estados Unidos, Donald Trump, de envergonharem a Copa após a divulgação de que o presidente americano pediu a Gianni Infantino a revisão da punição do jogador. Enquanto isso, a FIFA segue sustentando que a decisão foi tomada de forma independente pelo comitê disciplinar. Mesmo liberado para jogar, Balogun não conseguiu evitar a eliminação dos Estados Unidos.

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4: A Americana recebeu 20 milhões de reais como primeira parcela da venda da Único, holding dona da Imaginário, em uma operação avaliada em mais de 150 milhões de reais. O valor foi usado, em parte, para cobrir os custos da negociação e também para antecipar o pagamento das dívidas da empresa, que está em recuperação judicial desde 2023. A venda faz parte do plano de reestruturação da varejista, que tenta reduzir o endividamento após a descoberta de fraudes contábeis bilionárias. O restante do pagamento será feito em 5 parcelas anuais.
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0: no seu rádio, aqui comigo, Flávia Becker.
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0: suas bagagens e tenham todos uma ótima viagem.
1: Próxima parada. Tem gente que viaja sabendo apenas onde vai tirar foto, mas conhecer um pouco da história do destino faz toda a diferença. Saber como uma cidade surgiu, por que determinado monumento foi construído ou qual é a origem de uma tradição transforma um passeio comum em uma experiência muito mais rica. Hoje existem documentários, podcasts e vídeos curtos que explicam a história dos principais destinos em poucos minutos. E quando você chega ao lugar, tudo ganha mais sentido. A paisagem deixa de ser apenas bonita e passa a contar uma história.
0: Atenção, senhores passageiros. Tenham todos uma ótima viagem.
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0: tiozão no carinho da audiência sempre, né? Fala, turma, aqui é Rodrigo Campos, dentro do seu radinho. Boa terça-feira, bora lá começar o Top Tunes e curte música, né? Hoje vai ter Natan, gente.
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0: Vou tocar Jeito Moleque

0: você gosta. Então bora abrir os trabalhos. Tunes. É Danilo e Davi.
1: Eu acho que você tem que mandar aquela mensagem. 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

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Ô, gente, a Simone Mendes vai fechar o ano com chave de ouro, viu? Ela confirmou que o projeto Minhas Memórias será lançado no final de 2026 e, pelo que ela adiantou, vai ser um verdadeiro presente para os fãs. Essa é uma aposta que promete relembrar momentos marcantes da trajetória dela, né? E reforçar a conexão especial que ela tem com o público, especialmente nessa fase agora que ela segue firme em carreira solo.

A FIFA vai anunciar nos próximos dias mais uma atração pro show do intervalo da final da Copa do Mundo, que tá marcado pra 19 de julho, tá? Até agora tem Madonna, Shakira e BTS que já estão confirmados. O espetáculo terá a curadoria do Chris Martin, do Coldplay, e o presidente da FIFA, o Gianni Infantino, quase que não sai, hein? Também confirmou que o show terá 11 minutos de duração e que a Shakira vai apresentar o hit da Idai, tema oficial da Copa. Nomes como Justin Bieber, Pink, Laura Pausini e Robbie Williams estão entre

parte do filme Marília, com o início das filmagens previsto para esse mês. Marina Versus viverá a cantora, enquanto Hermilda Guedes interpretará a Dona Ruth. Interpretará a Dona Ruth, quase que nossa gente, hoje eu tô loucura, hein? Clara Castanho e Sofia Valverde darão vida à dupla Maiara e Maraísa, e Daniel Haidar e Lucas Oliver serão Henrique e Juliano. A produção tem direção de Dainara Toffoli, roteiro de Karina

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0: presencial traz pras músicas. O grande destaque desse novo momento é a faixa inédita Bala Alojada, que já chega com toda a característica do sertanejo romântico e sofrido, né? Que o artista domina como ninguém.
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0: Maroon 5 e Lisa. Preach Less, fechão Top Tunes, terçamos, coragem e fé, boa boa, hein? Eu sou Rodrigo Campos, tô indo nessa, volto amanhã na meiuca da semana com mais Top Tunes, beijo!
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6: As guias de tributos municipais de Aguaí agora contam com QR Code para pagamento via Pix. A iniciativa, segundo a prefeitura, oferece mais praticidade, rapidez e segurança aos contribuintes. Caso o cidadão já possua uma guia emitida anteriormente sem o QR Code, pode solicitar uma nova no balcão de atendimento da prefeitura ou então emitir pelo site oficial.
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5: Hashtag fica a dica chegando no seu radinho. Dali, turma, aqui é Rodrigo Campos, ó. A série The Pitt vem com tudo na terceira temporada, anunciando uma lista de peso pro elenco, como Prudy Vince, vai ter o Shane Pettis, Roseanne Zayas e Charles Williams, que promete dar ainda mais profundidade à história. Com essa escolha de nomes, né, fica claro que a produção quer manter o nível lá no alto e trazendo novas dinâmicas pra trama The Pitt, que os fãs já adoram.
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6: E quase todo mundo já passou por isso aqui, ó. Você entra no carro, gira a chave ou aperta o botão de partida e nada acontece. A bateria simplesmente morreu. Mas o que muita gente não sabe é que na maioria das vezes ela avisa antes, viu? O motor demora um pouco mais para pegar. As luzes do painel ficam mais fracas. Os vidros elétricos parecem mais lentos e até a central multimídia pode apresentar pequenas oscilações. Sendo assim, não ignore os sinais. Uma bateria raramente para de uma hora para outra. E tem mais. Evite deixar o carro muito tempo parado e faça testes preventivos nas revisões. Muitas oficinas

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Após a eliminação das oitavas de final da Copa do Mundo, a seleção brasileira já começa a planejar o ciclo rumo ao Mundial de 2030. E uma certeza já foi confirmada pela CBF. Carlo Ancelotti segue no comando da equipe. Nos bastidores, a entidade entende que o treinador italiano teve apenas um ano para reorganizar a seleção após um ciclo conturbado e que a cobrança mais forte será pelos próximos 4 anos. A delegação brasileira está liberada desde o fim da partida em Nova Jersey. A CBF vai disponibilizar um voo fretado para o retorno ao Brasil nesta terça-feira. Mas Ancelotti está perto de casa e irá para o Canadá, onde passará férias com a família. A expectativa é de que o técnico vá para o Rio de Janeiro entre o fim de agosto e início de setembro. O primeiro compromisso da seleção será na data FIFA de setembro, com 2 amistosos confirmados contra a Austrália, além da possibilidade de mais uma partida em outubro. A missão agora é montar uma nova equipe e iniciar a caminhada em busca do Hexa na Copa de 2030.

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0: casamento de farinha com
1: Farinha, estamos aqui começando o programa aqui em off, né, Risadinha? Farinha mistura de um cruzamento de cruz credo com vala-me Deus.
2: E o pata não inclusive.
1: Greg Cruz, Ave Maria, começando o programa. 30 anos de sucesso, é programa novo. A gente gravando nos novos estúdios aqui da gente, 30 anos de carreira e tem uma participação dos brutos. Além das pegadinhas, você participa também. Vai acompanhar depois que gravar aqui, vai para o canal do YouTube e as outras plataformas digitais, os cortes no Instagram, né,
2: Catraia? É verdade, você vai ver eles lá no YouTube, no, nas redes sociais.
1: Ixi, Mario,
2: ai, menino, eu tô um pouquinho resfriado.
1: Mas no
2: fundo. Você vai achar que eles estão levando choque, mas a cara deles é essa mesmo.
1: Muito bem, como diria papai, se finge de doido pra cagar dentro de casa.
3: Eu sou homem testado. Eu bato no peito que eu sou homem testado.
4: Isso.
3: Testado. Eu bato no peito, sou homem testado. Eu fui e não gostei.
1: É.
3: Se você, você tem que ir.
4: Mas
3: porque se você gostar, porque tu pode, tu, talvez tu seja viado, não sabe.
1: É.
3: Você vai.
1: Mas isso é besteira,
3: mano. Não é bem. Porque você vai, se você gostar, você é viado. Se não gostar, você é homem.
1: É, homem.
3: Aí o cara passa pela
4: gente. É no sangue, na xiringa, tira a xiringa.
1: Não, meu amigo, atenção.
3: O testado é no dedo.
1: Você vê como é. É não, você vê como é a tecnologia. Tudo evoluiu. Você vai fazer, quer ver os ossos, tem o raio-x. O homem inventou o raio-x. O caba quer ver o coração como é que tá, né? O eletrocardiograma. Aí o cara entra dentro daquela máquina e faz uma ressonância magnética pra ver tudo. Mas a próstata ainda é na dedada.
3: Ainda é na dedada.
1: É na dedada. Não tem esse negócio do sangue, não. O cara tem que meter o dedo, aí ele vê. E outra coisa, ele disse, por exemplo, o seu furico, eu sei, mas o seu furico, Biró, ele é arrochado só na entrada. Depois lá dentro o doutor gira o dedo quando quiser, tipo uma quartinha.
4: E vai magoar os caras de bitomba lá dentro, aí o cara se lasca.
1: Entendeu? Viu, Beto? Ele tava dizendo, sério mesmo, é porque ele não estou não. Ele disse, olha, Beto, já veio aqui uma vez, não foi o doutor lá, aquele lá de Lago do Carro?
5: Doutor
1: Lopes.
5: É o dono da quadrilha.
1: Ele disse, ó, doutor Lopes, traga Beto aqui, que o jeito dele, o seu calibre, você não é revólver não, mas você é mago. O que é que ele disse? Esses canecos de mago, ele disse que a dificuldade é só pra entrar. Depois que entrar o dedo, lá dentro ele gira o dedo quanto quiser, entendeu?
5: No meu mesmo, não.
1: É tipo um pote.
5: No
1: é tipo
5: meu,
1: um
5: pote. É e é o do quê?
1: É a rocha de sua entrada. Depois
3: ah, do teu, é o caneco do cara é quartinho, ó. É. Demora a entrada.
5: Agora vou rasgar aqui agora. Porque tu fosse
1: não.
5: Aí tem um cabo lá no Lago do Carro, que é um baitão. É um baitão. E ele foi dormir. Eu vou entregar aqui todo mundo.

0: tá com quantos anos?
1: Sim, exame de próstata.
0: Daqui a pouco não tem outro.
1: Já fez já exame de próstata, Beto?
2: Eu?
1: Não. Mas é que já fez virou já.
3: Fiz não.
1: Virou já fez já.
0: Mas o do sangue já fez aquele.
3: Do sangue já.
0: Foi que o doutor mete o dedo até sai sangue.
3: Do teu.
1: Eu fui, quando eu apertei 35 anos, o doutor Lopes fez assim, doutor Lopes é o médico da família. Ele fez assim, oi. Próximo ano eu quero seu caneco. Eu digo,
3: tudo. Você
1: tá comendo merda, ele fez. Próximo ano eu quero seu caneco. Ele é o médico da família. Isso é tudo com ele.
3: Aí tu deu,
1: eu falei, tá com 2 anos, eu fiz 39, ele veio pronto. Próximo ano você vai me dar o seu caneco. Eu dou não. Dou não. Aí, quando eu apertei 40, ele fez, bora fazer um exame de próstata, eu não vou, não. Vai. Aí ele pegou a pelô, foi pra mamãe.
3: Coitada
1: mamãe,
3: da velhinha.
1: Dona Maria? Seu filho ia completar 40 anos, não quer fazer exame de próstata, mãe. Faça, eu digo, não vou, mamãe apelou, vá, e ele lá, olha. Toda vez que eu entrava no consultório, ele ficava se lambendo, mordendo o beiço. Eu corria. Coisa que acabou de fazer, ele quer tirar onda com a minha cara. Aí um dia, digo, mamãe foi, vá, que é melhor. Eu digo, tomei uma cachaça boa.
3: Eita.
1: Aí eu fui.
3: Pra não sentir a dor.
1: Exatamente, eu fui. Quando eu cheguei, ele tava lá, se lambendo. Quando eu tô dentro da sala, ele fez, fica aí de quatro, tira a roupa. E eu aqui, só aqui, do
2: móvel.
1: Ixi! E ele veio botando a luva assim, ajeitando o dedo. Eu falei, doutor, me dê sua roupa pra segurar, que eu quero ter a certeza que o senhor tá botando o dedo. Quando eu fiz o senhor.
4: Aí eu não vou.
1: Segurei da roupa aqui, pode botar o dedo aí? Pensa na catucada gostosa.
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0: Ibiró é Zezo, ao vivo!
1: Beijo, né? Pera de Zezo, ao vivo, Zezo, pro inferno.
2: Pera de Zezo. O do modelo falou que não conhecia. Não, porque não sei o que, eu tava bicado, eu não me lembro de mais nada.
3: Tá bicado, cara, não faz essa conversa aí.
2: Não lembro de mais nada, mas...
0: É, isso aí acontece às vezes, né?
1: Ele andou maquejando. Para, ele andou maquejando.
4: Tá lembrada de mim, meu amor?
0: Eita.
4: Entrou até a segunda dobra, não foi?
0: Não cobra, se instruir é porque sobra. Não ligue, pois só entrou a segunda droga.
2: Não ligue.
0: Segunda, não, a primeira dobra tudo bem. Agora, segunda dobra em van, que aí já é baitolagem.
1: E tu falou que não deixou? Aí ela dizendo aí agora.
2: Isso é mentira dela.
0: Não, é Tica Sarreira, ela disse que botou dentro. Ei, tu viu o nó dela? Parecia uma cana, né?
3: Parecia uma cana. Parece uma cana, um nó de um puto.
0: Cana, cana caiana, cana caiana.
3: Cana caiana.
2: Cala a boca, vai poder. Foi.
0: Ei, mas acontece demais. Esse homem dizendo ele do exame de próstata, papai é bruto, né? Papai é os pés da burra, né? Aí eu levando ele pro exame de próstata, sabe? Papai é bruto que só os pés da burra.
1: E cadê o olho dele?
0: Não, ele fecha pra não matar de uma pisa, pra não tá vendo as coisas.
1: Mas no olho de uma múmia.
0: Aí ele pegou de papai, vamos por aqui. Mamãe, leve seu pai pro exame de próstata. Pra onde? Leve seu pai pro exame de próstata. Pra onde, homens? Ali embaixo, leva seu pai pro exame de próstata, senão ele não vai. Aí lá vai o papai, disse, papai, bora ali comigo pra ver uma chaca ali. Tá atrás de chaca, não. Disse, papai, bora pra gente ver ali. Aí eu fui tapeando ele pra gente ver uma chaca, que ele gosta de chaca. Quando chegou lá no mercado, eu passei vizinho o mercado, tem uma sala de advocacia e tem também doutor Dogival dos Dedão. Vem que tem ele apara os dedos de 3 em 3 meses, os dedos dele, desse tamanho assim. Aí,
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0: Saad e o ator Rômulo Arantes Neto vão ser papai e mamãe. O casal anunciou que está à espera do primeiro filho pouco mais de um ano após o casamento. Nas redes sociais, os dois compartilharam a novidade com uma mensagem especial. O anúncio rapidamente recebeu o carinho de amigos famosos. Entre as mensagens, Carol Peixinho, Mariana Ximenes, Larissa Manoela, Vitória Estrada, Gabriela Pugliese e Malu Saad parabenizaram o casal e celebraram a chegada do bebê. Mari Saad e Rômulo Arantes Neto se casaram em março de 2024 e desde então mantêm a vida pessoal de forma discreta nas redes sociais.
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1: Homem.
2: Alô?
3: Opa, dona Zilca, tudo bom?
2: Tudo bom, quem é?
3: É dona Zilca que tá falando?
2: Ah, fala meu nome que eu acredito.
3: Eu não já falei que é Zilca.
2: E quem é esse aí?
3: Eu tô ligando pra saber se a luta tá de pé. E que dia a senhora vai marcar para acontecer essa luta?
2: Luta de quê?
3: A senhora não vai participar da luta na briga pelo cinturão?
2: Eu não tenho nada de briga com ninguém, que eu nunca briguei, nunca lutei. E pronto, já acabou.
3: E outra coisa, botaram seu nome diferente aqui no cartaz da luta.
2: E como é o caso dessa maldade? Botaram meu nome como? De quê?
3: Disseram que a senhora ia pra luta com o nome de Oi de Beterraba. A senhora ia lutar.
2: Quem faz a luta é o pai, dessa é o pai.
4: Diga aí o que você quer, porque você tem que respeitar a minha mãe. Minha mãe não é nenhuma vagabunda, não. Você tá ouvindo?
3: Tô, eu queria dizer que eu sou uma pessoa direita, respeitadora, casado, pai de família, entendeu?
4: Porque se você quisesse respeito, você tinha falado com ela direito, você não tinha desrespeitado ela, não. Se você queria falar alguma coisa de inteligente, já que você diz que é casado, você pode ser filho até do Papa. Você não tinha direito de ligar pra cá esculhambando, não, que aqui ninguém andou ligando pra você, não. Você tá ouvindo?
3: Eu não desrespeitei, dona Zilca, em nenhum momento. Vocês estão se confundindo.
4: Se você não tem o que fazer, procure. Vá no lugar, junte merda, faça qualquer coisa, mas me deixe em paz, pelo amor de Deus. Olha, e outra coisa, não ligue mais não. Sua voz tá gravada aqui no meu celular, tá gravado no meu Bina. E outra coisa, aqui na minha vizinha eu pedi agorinha aquela coisinha que a gente grava, sabe? Secretária eletrônica, tá ligado nela. E outra coisa, aqui nem pra meu marido eu não ligo. Imagine pro viado, baitola, corno, sua mulher te chifrou desde quando? Seu filho da p***. Vá pro inferno, porra!
3: Tá isso, bebê.

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0: O Brasil para nesse momento, já sabe, olhou pro lado, vê alguém rindo, é doido, tá ouvindo, moção?
1: Brasil!
0: Em casa, no trabalho, ouvindo pela internet. Só vou ligar agora.
2: Nossa!
0: Pra dona Jeane, ela é conhecida como Lepo Lepo.
2: Vixe Maria!
3: Alô?
0: Opa, Jeane?
3: É.
0: Tudo bom, Jeane?
3: Tudo.
0: Opa, Jeane, aqui é o doutor do posto de saúde. Eu tô ligando pra falar com você.
3: Ah, tá. É o doutor, é?
0: Ah, Jeane, olha, eu tô ligando porque a gente assumiu aqui o posto de saúde e eu notei que o estresse hoje em dia é muito grande. As pessoas no dia a dia, por conta, assim, da falta de dinheiro, do trânsito, das brigas dentro de casa, por conta da violência de hoje em dia, o povo anda muito estressado. A senhora tem notado a mudança de hábito, de humor, afetando a saúde da senhora?
3: Assim, tem hora que eu tô muito estressada, tenho raiva.
0: Ah.
3: Assim, com meus meninos, com meus dois filhos, aí eu fico estressada, falo com eles, aí eu fico estressada.
0: Ah.
3: Mas tem horas assim que falta paciência com o filho, né? Que se quebra a cabeça, né?
0: Ah, eu tô notando. Jeane, a gente está utilizando aqui no posto de saúde uma técnica milenar reiki chinesa. Se acalme, feche os olhos e faça assim, ó.

0: pô, Jane, continue com essa harmonia, com essa paz. E toda vez que alguém lhe chamar de Jeane, você não atenda. Você só dê atenção quando a pessoa lhe chamar de lepo-lepo, viu?
1: Oi, você vai catar coquinho, você tá com piada.
0: Quando você corre, as orelhas não faz lepo-lepo, né?
1: Oi, eu vou te ligar.
2: Não tem meditação certa quando diz o apelido.
0: Eu não vou ligar de novo, não.
3: On.
1: Alô?
0: Ei, tua Júlia também faz lepo-lepo?
1: Deixa de ousadia, seu cabra safado.
0: Porque o Jeane tem a Júlia tão grande que quando ela corre, ela faz lepo-lepo.
1: Tenha vergonha, cabra safado. Seja um homem, cabra de peça sem vergonha. Tenha vergonha na cara, safado.
0: Quando corre, a Júlia lepo-lepo?
1: Sem vergonha.
2: Tá certo, sem vergonha?
0: Ah, muito bem, uma ciência. Sabe quanto eu disse? Eu vou embora, não vou nem ligar mais.
4: Alô?
0: Alô, amigo, lepo-lepo, por favor.
4: Leco-leco?
0: Não, é lepo-lepo, tá aí, tá?
4: Quem é leco-leco?
0: Ah, de jeito não sabe, é lepo-lepo, que é a jureia de Jeane quando ela corre, né?
4: Lá se lascar, seu cara de rap***, filho da p***.
0: Quando ela corre, a jureia não faz lepo-lepo?
4: Lá dá o p***, rapaz. É corujete por aí, que tem jeito por aí que fala porra, viu?
0: Ô, amigo, me obedeça, vai chamar lepo-lepo.
4: E você vai tomar no p***, rapaz, vai obedecer tomar no cedo do c***.
0: E a jureia lepo-lepo.
2: Menino, tomar no centro não é pior não, Carlinhos.
5: Casualmente.
0: E lepo-lepo pegou a lepo-lepo.
5: Inútil.
0: Como pegou a família, pegou a tudo desistiu. Meditação. Meditação não adiantou, foi de nada.
6: Alô?
0: Alô? Fala!
6: Você gostaria de falar com quem?
0: Eu gostaria de falar com lepo-lepo. Ela tá aí, tá?
6: Ela tá dentro da, do seu, filho de uma filho de ra. Vá pra que o pariu, viu? Tava sem vergonha, cachorro, sem vergonha. Tenha vergonha. E viu que meu telefone tem bina. Se eu pegar você, eu vou passar pro meu marido pra você dizer essa coisa. Ei, diz que tá vendo? Corno, sem vergonha, viado, sem vergonha. Corno, você. Sua mãe, todo mundo, viu? Cara de peia sem vergonha. Tem bina, vou processar você, viu? Tá.
0: Na jureia, lepo-lepo.
7: Terminando mais um programa. Obrigado pela sua audiência. 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Uhul. Obrigado pela sua audiência. Fiquem com Deus. Até amanhã, se Deus quiser. É um K, é um B, é um Osse. Acabou-se!
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9: Olha aí, tudo bem, galera? Uma ótima noite de terça pra você. Tudo em cima, tudo certinho. Por aqui, o Nivaldo na área. Muito prazer até as 8. Eu tô na área mandando pra você aquela porrada de edição bacana pra você viajar, curtir, matar saudades com a 92. É a segunda edição do arquivo desta terça-feira. Só sonzeira vai rolar aqui na pista. Então dá um gás volume que pra começar bem tem os caras do Ian Van Dahl com Move Non. É só sonzeira aqui no arquivo. Dá um gás.

0: Filha que tem.
1: Som do Armandinho, a filha aqui na Mais Ouvida. Também Rich com Menina Veneno. E ainda teve Ian Van Dahl, Moving On. Só sonzeira no arquivo. Segunda edição dessa noite gostosa de terça-feira. Rapidão, tô de volta com muito mais. Já tem um som que eu adoro. Tem The Bloodhound Gang. É sonzeira The Death Touch aqui no arquivo. Não sai da cor.
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0: Praça, só sonzeira. Lembrando que o arquivo volta amanhã, 1 da tarde, tem a primeira edição, e sempre às 7 eu volto com a segunda edição. Beleza? Uma excelente noite de terça pra você. Amanhã eu tô na área e a gente se fala.
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5: Ed Sheeran tem grandes planos para a vida depois da turnê. E esses planos envolvem, possivelmente, fazer uma pausa por um tempo. O cantor, que agora está com shows nos Estados Unidos, admitiu que pode dar um tempo na música quando a turnê acabar em dezembro, para passar mais tempo com a família e se dedicar à vida de pai. Ed Sheeran tem duas filhas. Fazer turnê longe da família pode ser difícil. Por isso ele costuma levar as meninas e a esposa com ele.
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2: Atenção, torcedor do Brasil, aprenda comigo onde é que fica o botão de desligar o inimigo. Olha o policial saindo cedo para trabalhar, voltando de madrugada para casa cansado, suado, detonado. O cara volta sempre desanimado, muito desanimado. É policial, coitado. Policial que trampa feito louco, que ganha muito pouco, que arrisca a vida dele para salvar a vida dos outros. Mas um dia ele não se sentiu bem, ele pediu dispensa, ele voltou para casa mais cedo, achando que ia festejar a folga com a esposa. Ele vai, entra em casa, escuta um gemido, chega de fininho no quarto e descobre que durante o dia, quando ele trampava, era com um amigo dele que a esposa ficava. O policial abre a porta do quarto e estão lá os dois pelados. O amigo dele nem percebe que ele entrou, e quando o amigo dele se ligou, o policial apertou o botão da arma e desligou. O garanhão se ligou e o corneado desligou. É mais um que vai pro céu, fazendo a casa do amigo de motel. Tava lá no bem bom com a mulher do guarda, e quando ele tava guardando, foi no túmulo que ele acabou guardado, hein, tagarela? Pois é, amigo, quem se acha muito esperto e ainda por cima é forgado, sai pra pegar a mulher dos outros, mas acaba sendo aqui...

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5: 8:56.

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0: está no ar a Voz do Brasil. As notícias do governo federal que movimentaram o país no dia de hoje.
1: Olá, boa noite.
2: Boa noite para você que nos acompanha em todo o país.
1: Terça-feira, 7 de julho de 2026.
2: Vamos aos destaques do dia na Voz do Brasil.
1: Economia e exportações.
2: Brasil e Estados Unidos promovem mais uma rodada de negociações sobre a aplicação de novas tarifas a produtos nacionais. Luana Karen.
3: O prazo final para o governo dos Estados Unidos definir a aplicação de novas tarifas sobre produtos brasileiros é 15 de julho.
1: Bets e saúde mental.
2: Meu SUS Digital oferece teleatendimento gratuito para quem enfrenta dificuldade em parar de jogar. Graziele Bezerra.
4: O atendimento é gratuito e confidencial e realizado por psicólogos ou terapeutas ocupacionais com apoio de médico-psiquiatra quando necessário.
1: A partir de amanhã, contribuinte pode consultar lote especial de restituição automática do imposto de renda.
2: O pagamento dos valores será feito no dia 15 de julho. Graziela Mendonça.
5: O lote automático beneficia contribuintes que não eram obrigados a declarar o imposto de renda em 2025, não entregaram a declaração, tiveram o imposto retido na fonte em 2024 e tem até R$1.000 a receber.
1: Hoje, na apresentação da Voz do Brasil, Luciana Vasconcelos e Luciano Seixas.
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1: As negociações entre os governos do Brasil e dos Estados Unidos continuam em andamento a respeito da aplicação das novas tarifas comerciais.
2: Os dois países também avançaram nas discussões sobre cooperação no combate ao crime transnacional.
3: Brasil e Estados Unidos realizaram mais uma rodada de negociações a respeito da aplicação de novas tarifas sobre produtos brasileiros. Trata-se de uma sobretaxa de 25% sobre diferentes produtos exportados pelo Brasil. Em alguns casos, a taxação pode chegar até 37,5%. O ministro do Desenvolvimento, Indústria, Comércio e Serviços, Márcio Elias, afirmou que as negociações seguem em andamento e que estão concentradas na defesa dos interesses comerciais do país.
6: Não sairemos da mesa de negociação em momento algum e não permitiremos jamais que um tema que não diga respeito à relação comercial, à relação econômica, à boa relação política que o Brasil sempre teve com os Estados Unidos, ela deixe de presidir ou orientar as conversas, né? Não há espaço para discussão de outra natureza que não seja a defesa da soberania e a defesa dos reais interesses do Brasil.
3: Segundo o ministro Márcio Elias, a reunião foi uma continuidade às conversas iniciadas na semana passada. Os temas foram divididos por áreas e uma das frentes tratou também da cooperação no combate ao crime transnacional.
6: Há um reconhecimento de que é possível avançarmos nesse ponto. O Ministério da Justiça aqui no Brasil fez um trabalho. Nós já tínhamos apresentado na visita do presidente Lula ao presidente Trump e hoje nós detalhamos um pouco mais esse plano bilateral.
3: O prazo final para o governo dos Estados Unidos definir a aplicação de novas tarifas sobre produtos brasileiros é 15 de julho. Outra reunião entre os dois governos deve acontecer esta semana. Reportagem Luana Karen.
1: Vício em jogos de azar é prejudicial à saúde mental e financeira dos apostadores.
2: O aplicativo Meu SUS Digital oferece acompanhamento e tratamento.
1: Um teste identifica os sinais e por meio do aplicativo é feito o encaminhamento com consultas online com especialistas.
7: Seduzida pela promessa de dinheiro fácil, a educadora Zélia Fernandes apostou online pela primeira vez em 2024. Com o passar do tempo, os ganhos deram lugar à dívida e à mudança de comportamento. Ela só parou de jogar no início deste ano.
8: Quando eu perdi um dinheiro, no qual que eu precisava muito dele, a conta estava toda zerada, eu tinha perdido tudo, e eu falei assim, eu não posso ficar assim.
7: O quadro de saúde enfrentado pela Zélia tem nome, ludopatia, distúrbio psiquiátrico de quem tem compulsão por jogos de azar. Uma pesquisa da Universidade Federal de São Paulo aponta que quase 1,5 milhão de brasileiros acima de 14 anos apresenta algum sinal deste transtorno. Com a expectativa de atender até 600 pessoas por mês, o aplicativo Meu SUS Digital começou a oferecer teleatendimento gratuito para quem enfrenta esta enfermidade, como explica Marcelo Quimatti, diretor do Departamento de Saúde Mental, Álcool e Outras Drogas do Ministério da Saúde.
9: A pessoa ela vai saber se ela tem problemas ou não com jogos e apostas. Ela vai primeiro ser acolhida, vai fazer uma marcação de atendimento, vai passar por um acolhimento e depois vai entrar num programa de cuidado.
7: Para utilizar o serviço, é preciso acessar o aplicativo e realizar um autoteste com perguntas.